0: O pastor Enéas Soares Menezes volta ao nosso programa. E é sempre um motivo de muita alegria poder apresentar este valoroso servo do Senhor, que tem estado conosco por tantos anos. Que Deus abençoe a sua vida, pastor, assim como da irmã Eli, sua amada esposa, e de seus filhos. Ele hoje vai nos contar uma parte da história de Ruth. Ruth, uma jovem que ficou viúva, foi orientada em uma direção e este assunto vai nos ocupar por dois programas. Nós sabemos que hoje ele está concentrado no primeiro capítulo de Ruth, verso 16. 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
1: Viúvas na Bíblia e suas lições. Não instes comigo para que te deixe e que não mais te acompanhe. Aonde fores, irei eu. Aonde ficares, ficarei. O teu povo será o meu povo e o teu Deus será o meu Deus. Ruth 1:16. Hoje estamos considerando, em nosso momento de reflexão, uma das viúvas mais amadas em toda a Bíblia e que se chamou Noemi, embora tenhamos lido a declaração de sua nora. Tão amada que foi alvo das palavras do texto bíblico que lemos há pouco, ditas por Ruth. O drama de Noemi é dos mais dramáticos em toda a Bíblia. Hernandes Dias Lopes, em seu livro Com Jesus na Escola da Vida, destaca o período dos juízes como o mais turbulento da história de Israel, pois era tempo de instabilidade espiritual e financeira também. Era tempo de insegurança para as famílias, tempo de apostasia religiosa. Foi naquele período que Noemi viveu. Morava em Belém com seu marido, seus filhos, era feliz, mas houve um dia em que faltou pão em Belém, cujo nome significa casa de pão. Por causa da fome, saiu Noemi de Belém, acompanhada de seu marido e dois filhos solteiros, numa peregrinação aos campos de Moabe. O texto informa que ali ficou sepultado seu marido, ficando ela só com os seus filhos. Sua tristeza pela morte do marido deu lugar à consolação, pois seus filhos se casaram para sua alegria. Mas esses filhos também morreram em Moabe, ficando ela sozinha com suas duas noras, Orfa e Ruth. Sendo Noemi crente no bondoso Deus de Israel e sabendo que ele havia abençoado seu povo com produção agrícola, então resolve voltar a Belém. Todavia, tudo isso estava nos planos eternos de Deus, pois o Senhor desejava que sua nora Ruth pertencesse à linhagem genealógica de seu filho amado Jesus. Assim, entendemos por que Ruth quis acompanhar com insistência sua querida Noemi, fazendo a linda declaração: não insistas comigo, que te deixe e que não mais te acompanhe. Aonde quer que fores, irei eu. Onde ficares, ficarei. O teu povo será o meu povo e o teu Deus será o meu Deus. Esta declaração profética tem atravessado séculos unindo corações em seus enlaces matrimoniais. Mas no caso de Ruth, foi uma declaração de uma viúva para aquela nora, e este belo exemplo de amor deveria existir num mundo marcado pelo egoísmo e interesse próprio. Agora Noemi está em Belém. Outra vez, sua querida nora vai partilhar das bênçãos que ambas receberão. Todavia, há um momento de fraqueza em Noemi. No verso 21 do primeiro capítulo de Ruth, Noemi declara: o Senhor se colocou contra mim. O Todo-Poderoso me trouxe desgraça. Como disse nobre comentarista, essa declaração de Noemi no verso 21 não é verdadeira. Aquela prendada viúva se esqueceu de que Deus cuida dos seus filhos e havia de lhe conceder a bênção no tempo próprio, como de fato aconteceu. O salmista Davi diz: "Esperei com paciência pelo Senhor. Ele se inclinou para mim e ouviu o meu clamor." Noemi havia de provar em sua vida esta realidade ao ver o progresso do romance de sua querida nora com seu parente Boaz, homem que o Senhor estava preparando para ser o companheiro de Rute a fim de cumprir o seu propósito eterno. Leia, amigo, esta linda história. Afinal, são 4 capítulos apenas, 3 páginas. Algumas das lições que aprendemos desta viúva, que de triste passou alegre

0: grande rei Davi e precursor do Messias. O último capítulo da história de Noemi foi um capítulo de vitória, de alegria. Louvemos a Deus por esta graça infinita que Ele tem para conosco.
1: Vamos orar. Senhor, quando nós pensamos na história de Ruth e nos lembramos que ela se tornou precursora de Jesus Cristo, nós temos desejo de falar que milagre foi esse, nosso Deus. E é esta a pergunta que nós gostamos de fazer quando tu vens e resolves nossos problemas, nossas tribulações. Que milagre foi este, nosso Deus? Pedimos que seja uma realidade em nossa vida, neste momento de consagração ao estudo da tua palavra. Oramos em nome de Jesus. Amém.
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1: 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Em Mateus 28, verso 20, lemos uma promessa e dela devemos nos apropriar neste momento. Diz assim o Senhor Jesus: eis que estou convosco todos os dias, até a consumação dos séculos. Amém.

0: Volta ao nosso programa o pastor Wagner Antônio de Araújo, na série O Valor de um Lar Cristão, para o estudo de número 5, cujo título é O Papel de Cada Um. Quando somos admitidos em um novo emprego, aprendemos quais são as tarefas a nós destinadas. O nosso empregador espera que as executemos. Pastor Wagner Antônio de Araújo vai nos dizer hoje que para que um lar seja feliz, é necessário que os papéis de cada um sejam estabelecidos. Lembramos que estamos estudando o lar cristão, onde quem orienta e assume o controle precisa ser o Senhor Jesus. Vamos ao estudo.
1: Olá, aqui é o pastor Wagner Antônio de Araújo. No meu casamento, eu tive o privilégio de ouvir uma linda canção. A letra dizia assim: hoje aqui, neste altar, pedimos tua bênção, Pai, para o lar que vai nascer. E de fato, Deus me deu um lar maravilhoso. Tenho uma esposa fiel ao Senhor, companheira de todas as horas, e duas lindas crianças, razão de minha felicidade. Para que um lar seja feliz, é necessário que os papéis de cada um sejam estabelecidos. A sociedade moderna, guiada por Satanás, busca destruir os valores originais do lar e acaba por mudar as responsabilidades, criar bloqueios e estabelecer conflitos. Outros, sim, inventam outros tipos de família que não a originária do Senhor Deus Criador. Deus não criou um homem e duas mulheres, ou duas mulheres e um homem, ou uma dupla masculina ou uma dupla feminina. Assim diz a Bíblia: e criou Deus o homem à sua imagem, a imagem de Deus o criou, homem e mulher os criou. Gênesis capítulo 1, verso 27. Um casal abençoado por Deus deve ser constituído de um homem e de uma mulher, e deve ser monogâmico. Nos 10 mandamentos encontramos esta ordem divina: não adulterarás. Êxodo capítulo 20, verso 14. Diante disto, temos então 4 papéis a descrevermos, para que o lar seja segundo o coração de Deus. Primeiro, o papel do marido. Ao marido cabe a chefia da família, ser o cabeça do lar. Porque o marido é a cabeça da mulher, como também Cristo é a cabeça da igreja, sendo ele próprio o salvador do corpo. Efésios capítulo 5, verso 23. Para que uma família seja bíblica, o marido deve assumir o seu papel. Certamente que há mulheres que são viúvas ou mães solteiras. Estas têm sob sua responsabilidade grandes tarefas, mas o querer divino nunca foi o de que um pai ou uma mãe criassem sozinhos os seus filhos. E o que é ser o cabeça do lar? É ser como Jesus, dar a sua vida pela esposa. Isto significa amá-la, respeitá-la, sustentá-la, supri-la, entendê-la. Significa também tomar as decisões familiares. Ele, hierarquicamente, tem o papel de líder. Famílias onde este papel está trocado não estão nem felizes e nem andando como o Criador deseja. Mulheres podem ter carreiras profissionais fora de casa, e muitas hoje a têm. Às vezes ganham mais do que os maridos. Isto não deve torná-las orgulhosas ou chefes, mas coparticipantes da família, submissas ao esposo. Maridos preguiçosos, irresponsáveis, gastadores, não ocupam o padrão que Deus lhes deu. 2. O papel da esposa. A esposa é auxiliadora, administradora do lar e mãe. Toda mulher sábia edifica a sua casa, mas a tola a derruba com as próprias mãos. Provérbios, capítulo 14, verso 1. Uma mulher sábia é capaz de reverter um lar em ruínas. Está atenta ao andamento da casa e não come o pão da preguiça. Provérbios 31, 27. Ela cuida da casa, ainda que trabalhe fora. Seu marido é feliz. Ela não concorre com ele, mas une-se a ele no afã de manter um lar bem suprido, guiado e orientado. Ela não o agride, mas lhe faz bem. Ser mãe também é uma dádiva quando Deus lhe permite tal bênção. Salvar-se-á, porém, dando à luz filhos, se permanecer com modéstia na fé, no amor e na santificação. 1 Timóteo capítulo 2, verso 15. A maternidade faz da mulher cristã alguém mais crente, mais amorosa e mais santa. Benditas são as mães cristãs. 3. O papel dos filhos. Os filhos de um casal cristão devem ser a reprodução do amor e da educação recebida pelos pais. Contudo, por ter Deus concedido a cada um o livre-arbítrio, limitado mas real, nem sempre os filhos obedecem ou acatam o que os pais orientam. O filho pródigo foi um exemplo e Adão foi outro. Isso não desmerece a importância do papel dos filhos, cujo patrono é o próprio Senhor Jesus Cristo, que recebeu do Pai as seguintes palavras, e ouviu-se uma voz dos céus que dizia, Tu és o meu Filho amado, em quem me comprazo. Marcos capítulo 1, verso 11. Como é maravilhoso um filho que traz alegria aos pais. O filho sábio atende à instrução do pai, mas o escarnecedor não ouve a repreensão. Provérbios 13, verso 1. Vós, filhos, sede obedientes a vossos pais no Senhor, porque isto é justo. Efésios capítulo 6, verso 1. Um bom filho respeita aos pais, trata-os com consideração, cuida deles quando preciso, não gasta à toa os recursos disponíveis, busca ser trabalhador, não anda em rebelião e em antagonismo com as orientações paternas, não age com agressividade e nem com vingança. 4. O papel dos pais. Cabe aos pais transmitirem valores permanentes para a vida de seus filhos. Tais valores são transmitidos através do exemplo, do afeto, das palavras, dos ensinamentos, do contínuo viver tranquilo nos caminhos santos do Senhor. Educa-se mais no silêncio do que no meio de muitas palavras. Um filho aprende a enfrentar os problemas ao olhar para a maneira com que seus pais os enfrentam. Filhos aprendem a lerem a Bíblia e a orarem através da prática que encontram em seus pais. Por fim, filhos têm em seus pais a âncora da vida. E que tipo de âncora somos? Somos chamados a darmos prioridade nos cuidados com os filhos antes de darmos atenção a nós mesmos. Vamos ocupar os papéis que nos são devidos na estrutura de um autêntico lar cristão? Que Deus nos abençoe. Amém.
0: Senhor Deus e Pai, nós te agradecemos muito esta série que tu estás nos dando sobre pensamentos para um lar cristão. E hoje o pastor Wagner nos desafiou a desempenharmos nossos papéis em nossa família. Precisamos, Senhor, que tu nos direciones, que tu abras os nossos olhos e que nos ajudes a sermos participantes da família, desempenhando papéis certos, com amor, com competência, honrando a ti em tudo aquilo que fizermos. Em nome de Jesus, amém.
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1: Granda, dia e noite, noite e dia, cria sombras, dor, saudade. Se traz a felicidade, leva às vezes a alegria. Uma hora, e começa um novo dia, e a promessa de um dia inteiro viver. Duas horas, a vontade de espalhar felicidade e grandes coisas fazer. Três horas, e continua calmo o sussurro da rua, e a noite não vai findar. 4 horas, principia o sintoma de alegria do dia que vai chegar. 5 horas, matinada, toda em voo a passarada, tanta música no ar. 6 horas, é dia, Deus, enche os minutos meus dessa certeza de amor. 7 horas, principia a faina apressada, agonia e a terra toda em labor. 8 horas, é a vida, colmeia imensa, colorida, e tudo palpita, tudo. 9 horas, e me esqueço de Deus, da vida, e padeço nas labutas e no estudo. 10 horas, a vida é calma, tudo está no seu lugar, e passa a manhã amorosa. 11 horas, devagar. 12:00, sol parado, o mundo exausto, cansado, parece que vai parar. E a tarde vem, vai embora, voa o tempo. E o dia agora, sem rumo, vai descansar. Entra a noite de mansinho, minha alma devagarinho, busca a paz, quer repousar.

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2: A mensagem inicial. O texto está cumprido e é chegado o reino de Deus. Arrependei-vos e crede no Evangelho. Marcos 1,15. A conversão ao Evangelho de Cristo é baseada em arrependimento e fé. Ninguém chega a crer em Cristo e a aceitar a salvação se primeiro não reconhecer-se pecador, necessitado do perdão e da graça de Deus. Esse é o primeiro ponto que devemos abordar na apresentação do plano de salvação. Arrependimento é a mensagem inicial do Evangelho. Geralmente, as pessoas que se negam ou demoram a aceitar a salvação, o fazem porque se acham boas. Não mato, não roubo, não tenho vícios, só faço bem, faço caridade, mereço a salvação, dizem elas. Quem pensa assim, nunca vai crer no Evangelho, pois se julga autossuficiente, totalmente digno de herdar a salvação e o reino de Deus. Mas quando se aceita a verdade de Romanos 3,23, então vem o reconhecimento do pecado, da imperfeição e o grito de socorro, preciso de um Salvador. É aí que começa o arrependimento seguido da fé. Isso é conversão, e o resultado é salvação e vida eterna. Quem se dispõe a evangelizar alguém, saiba que esse é o início. Aliás, o melhor testemunho, a melhor pregação é: eu era um pecador perdido, hoje continuo pecador, mas pecador salvo, justificado pela fé e pela graça de Jesus. Mostrar a necessidade de arrependimento é a mensagem inicial. Conta a história da igreja que Santo Agostinho, quando sentiu que a morte se aproximava, pediu que alguém escrevesse os salmos penitenciais e os colocasse em frente ao seu leito de morte. Lendo-os, as lágrimas desciam de seus olhos, agradecido a Deus por sua misericórdia. Isso é arrependimento, emocionar-se com a graça e a misericórdia de Deus que perdoa e redime o mais terrível pecador.
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0: de Maria Arlete Pereira de Abreu Bastos, Contrastes. Quantas vezes queremos mais e mais no que fazemos ter aprovação e ser sempre melhor que os demais, que mesquinhez no nosso coração. E quando nisto fico a meditar, vejo o contraste do Senhor Jesus, que vindo ao mundo para nos salvar, se humilhou até morrer na cruz. Como um de nós aqui aceita ouvir, despojando-se assim de sua glória, e se fez servo para nos remir. Mas sobre a morte alcançou a vitória, quando ao terceiro dia ressurgiu e a salvação assim nos garantiu.
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Romanos 10, 17. Cantai ao Senhor um cântico novo, cantai ao Senhor todas as terras, cantai ao Senhor, bendizei o seu nome, proclamai a sua salvação, dia após dia. Anunciai entre as nações a sua glória, entre todos os povos as suas maravilhas, porque grande é o Senhor e muito digno de ser louvado, temível mais que todos os deuses. Porque todos os deuses dos povos não passam de ídolos. O Senhor, porém, fez os céus. Glória e majestade estão diante dele, força e formosura no seu santuário. Tributai ao Senhor, ó famílias dos povos. Tributai ao Senhor glória e força. Tributai ao Senhor a glória devida ao seu nome. Trazei oferendas e entrai nos seus átrios. Adorai o Senhor na beleza da sua santidade. Tremei diante dele todas as terras. Dizei entre as nações: reina o Senhor. Ele firmou o mundo para que não se abale, e julga os povos com equidade. Alegrem-se os céus e a terra exulte. Ruja o mar e a sua plenitude. Folgue o campo e tudo o que nele há. Regozijem-se todas as árvores do bosque na presença do Senhor, porque vem julgar a terra, julgará o mundo com justiça e os povos consoante a sua fidelidade. Salmos 96. 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

Que grande amor, ó nosso Deus, o teu, na dádiva de teu Filho Jesus, que também por mim numa cruz morreu e às trevas do pecado trouxe a luz. Não merecíamos e não merecemos tamanha graça que nos alcançou. A redenção, se fé em Jesus temos, pois em seu sangue ele nos resgatou. Tão alto preço, como compreender? Jesus se despojou da sua glória, no mundo mau aceitando viver, para nele e por ele nos dar vitória. Ressuscitou e vive, meu Senhor, com humildade, a ele rendo louvor.

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1: Aqui é o pastor Wagner Antônio de Araújo. Gostaria de abordar um texto dos Salmos muito expressivo e que afirma categoricamente uma verdade: o crente não mendiga o pão. Está no Salmo 37, verso 25. Fui moço e já agora sou velho. Porém, jamais vi o justo desamparado, nem a sua descendência a mendigar o pão. Estaria este texto em contradição com o que o apóstolo Paulo falava sobre o seu ministério? Ele disse: em trabalhos e fadiga, em vigílias, muitas vezes em fome e sede, em jejum muitas vezes, em frio e nudez. 2 Coríntios, capítulo 11, verso 27. A resposta é não. É importante que entendamos uma questão. Há duas alianças na Bíblia. Uma feita entre Deus e Israel, baseada em obediência, em sacrifícios, visando a formação de uma nação sacerdotal. A outra aliança é aquela que foi feita no sangue de Jesus Cristo através do seu sacrifício, substituindo a anterior que, por desobediência judaica, foi rompida. A primeira aliança visava uma terra prometida temporal, localizada na Palestina. A segunda aliança fala de uma nova Jerusalém numa nova Canaã celestial. A primeira estava baseada em bens materiais e prosperidade pessoal como evidência da bênção divina. A segunda fala de recompensas nos céus e de não se ajuntar tesouros aqui neste mundo. Na velha aliança, as recompensas eram temporárias e terrenas. Na nova aliança, a salvação é a dádiva e a duração é eterna. Por isso dizemos: Davi viveu numa aliança diferente da nossa. A aplicação da prosperidade pura e simples não funciona para quem vai para o céu. Paulo disse: tendo, porém, sustento e com que nos cobrirmos, estejamos com isso contentes. 1 Timóteo, capítulo 6, verso 8. E Jesus afirmou: bem-aventurados vós, os pobres, porque vosso é o reino de Deus. Lucas, capítulo 6, verso 20. Diante disto, perguntamos: tem este texto relevância para nós? Sim, e como? Um crente não mendiga porque sempre procura trabalhar com as próprias mãos e ganhar o seu pão. Se o trabalho fica escasso, então os crentes, com o amor do Senhor, repartem o que têm e ajudam este pobre necessitado a caminhar a etapa difícil que está vivendo. E se for idoso ou com necessidades especiais, a igreja o auxilia, o ajuda e o socorre, pois é o amor do povo de Deus expresso através de atos de compaixão e de solidariedade. O meu Deus, segundo as suas riquezas, suprirá todas as vossas necessidades em glória por Cristo Jesus. Filipenses, capítulo 4, verso 19. Que Deus nos abençoe imensamente. Amém.
2: Qual a surpresa que você nos trouxe, Salte?
3: É mesmo, qual é?
4: Espere, espere aí. Quero apresentar uma pessoa a vocês.
2: Esta é que é a surpresa, Salte.
4: É. Na última vez que estive com vocês, alguém me pôs na estante errada e eu fiquei ao lado de uma linda edição de poesia. Foi Amor ao Primeiro Verso. Eu me apresentei a ela e ela perguntou se eu queria ouvir um poema. Eu disse que sim. E ela começou a recitar. Foi o poema mais bonito que eu já ouvi em toda a minha vida. Aí eu cantei uma música para ela. Eu estava tão nervoso, o meu estômago doía, a minha garganta apertava. Foi horrível. Mas ela achou maravilhoso. Para encurtar a história, quero lhes apresentar minha esposa, meu doce poema, Saltina!
5: Oh. Oi, garotada! Que bom conhecer vocês pessoalmente. Salti me falou tanto de vocês.
6: Saltina, você é mesmo uma edição de um livro de poesias?
5: Bom, você acha que pareço com as páginas amarelas de catálogo de telefone?
4: Garotada, ela não é maravilhosa?
2: Recita uma poesia para nós, recita!
7: Por favor, recita!
5: prazer.
3: Que bom!
5: Cansada e tristinha, assim estava eu. Mas tudo em mim mudou quando o Salt apareceu.
2: Que gracinha!
7: Maravilhoso!
2: Oh, Saltina, gostamos tanto de você.
5: Vocês são uma gracinha.
4: E a surpresa ainda não acabou. Saltina e eu temos 3 gêmeos. Livrinhos, venham cá.
2: Somos melodia, harmonia, harmonia, melodia. E os nossos atos são mais doces que a canção.
8: Eu sou melodia e canto o trecho que a maioria das pessoas canta. Lá, lá, lá, lá, lá.
9: E eu sou harmonia. A minha parte é mais difícil de cantar e faz a música ficar muito mais bonita.
10: A minha parte também é difícil de cantar.
9: Mas a minha é mais difícil.
10: Não é não.
9: É.
10: Não é não. É. Não é não. É. É. Não é.
4: Livrinhos, livrinhos, parem com isso.
9: Desculpa, melodia.
10: Desculpa, harmonia.
4: Oi, gente. Está nos faltando andamento. Eu tenho 3 gêmeos. Onde está o irmão de vocês?
2: Este é o nosso irmão, Ritmo.
11: Oi, gente.
5: Tudo bem, Ritmo. Pare de bater e sente-se.
11: Ora, mamãe.
4: Esta é a minha família. Mas, na verdade, todos vocês são minha família.
11: Eu sabia que éramos amigos, mas como podemos ser sua família?
4: Nós somos todos parte da grande família chamada Corpo de Cristo. Cada pessoa é uma parte deste corpo.
9: Você quer dizer que a gente é mão ou pé?
4: Exatamente. Se você for a mão, você pode ajudar uma pessoa doente. Se você for o pé, pode ser um missionário e ir para outro país falar de Jesus às pessoas. Embora todos façamos coisas diferentes, trabalhamos juntos. Isso se chama cooperação.
9: Papai.
4: Sem harmonia.
9: Nossa família canta uma música que fala disso.
2: É mesmo, a música do corpo.
11: Podemos cantá-la para os meninos?
4: Ótima ideia!
5: E quando os meninos tiverem aprendido a música, nós todos podemos cantar.

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1: Palavras de graça. E todos lhe davam testemunho e se admiravam das palavras de graça que saíam da sua boca. Lucas 4:22. Começamos este ano falando sobre graça, a maravilhosa graça de Jesus, favor imerecido da nossa salvação. Na língua portuguesa, a palavra graça também tem várias conotações. Pode ser um gracejo, algo que faz rir. Também pode significar elegância, porte, maneira de ser. O texto fala de palavras de graça, isto é, palavras agradáveis que fazem bem aos ouvidos e ao coração. Sobre as palavras de graça que Jesus proferia, Santo Agostinho escreveu: Eu li Platão e Cícero, palavras que são muito sábias e muito belas, porém nunca li em nenhum deles: Vinde a mim, todos vós que estáis cansados e oprimidos, e eu vos aliviarei. À mulher pecadora, Jesus disse amorosamente: Nem eu te condeno, vai e não peques mais. Eram assim as palavras que Jesus falava. As pessoas que o ouviam ficavam convencidas de que suas palavras eram verdadeiras. Mas mesmo assim, poucos as aceitaram. Reconheciam que Jesus dizia palavras agradáveis e certas, mas não acreditaram que alguém da sua própria cidade pudesse expressar-se daquela maneira. A apresentação deles não era para aceitação, mas revelava dúvida, espanto, incredulidade até. Não é diferente hoje. Muitos se agradam de Jesus, gostam de ouvir as suas palavras, gostam de ouvir mensagens que falem sobre ele, mas continuam incrédulos. Não reconhecem a autoridade de Jesus para salvar. No entanto, as palavras de Jesus ainda expressam a sua graça salvadora. Ao lê-las na Bíblia e ao ouvi-las, elas nos falam ao coração. A nós compete distribuir e divulgar essas maravilhosas palavras de graça. Aos ouvintes, cabe aceitar e reconhecer em Jesus o único Salvador.
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refletindo o teu amor. Seja bênção no serviço, no seio da tua Igreja, que contigo o compromisso seja real e se veja no acarinhar do idoso. Seja força para o cansado, ensino ao jovem fogoso sobre a culpa e o pecado. Uma bênção possa ser no amor por cada irmão, seu consolo no sofrer, seu apoio em oração. No viver de cada dia um bom testemunho dar, vivendo com alegria a boa nova anunciar. Não há como bênção ser sem a nosso Deus servir, não o possamos esquecer no presente e no porvir. Amém.

de Maria Arlete Pereira de Abreu Bastos, pôr do sol. Tão belo pôr do sol a que assisti, me parecia o céu incendiado. E fotos fui fazendo enquanto vi, para não esquecer o momento abençoado. Tudo fez bem e belo o nosso Deus. Poder e perfeição de sua beleza são manifestos na expansão dos céus, no esplendor de toda a natureza. Tudo nos fala do seu grande amor, que tem ao homem desde a criação. Após este cair, ser pecador, ele promoveu a sua redenção. O próprio Filho ao homem doou. Jesus, o Cristo, numa cruz morreu, mas aos três dias ele ressuscitou, e é o caminho para entrar no céu.

0: 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Compadece-te de mim, ó Deus, segundo a tua benignidade, e segundo a multidão das tuas misericórdias, apaga as minhas transgressões. Lava-me completamente da minha iniquidade, e purifica-me do meu pecado. Pois eu conheço as minhas transgressões, e o meu pecado está sempre diante de mim. Pequei contra ti somente, e fiz o que é mal perante os teus olhos, de maneira que serás tido por justo no teu falar e puro no teu julgar. Eu nasci na iniquidade, e em pecado me concebeu minha mãe. Eis que te comprazes na verdade no íntimo, e no recôndito me fazes conhecer a sabedoria. Purifica-me com hissopo, e ficarei limpo. Lava-me, e ficarei mais alvo que a neve. Faze-me ouvir júbilo e alegria, para que exultem os ossos que esmagaste. Esconde o rosto dos meus pecados, e apaga todas as minhas iniquidades. Cria em mim, ó Deus, um coração puro, e renova dentro de mim um espírito inabalável. Não me repulses da tua presença, nem me retires o teu Santo Espírito. Restitui-me a alegria da tua salvação e sustenta-me com um espírito voluntário. Então ensinarei aos transgressores os teus caminhos e os pecadores se converterão a ti. Livra-me dos crimes de sangue, ó Deus, Deus da minha salvação, e a minha língua exaltará a tua justiça. Abre, Senhor, os meus lábios, e a minha boca manifestará os teus louvores, pois não te comprazes em sacrifícios, do contrário eu tus daria, e não te agradas de holocaustos. Sacrifícios agradáveis a Deus são o espírito quebrantado. Coração compungido e contrito, não o desprezarás, ó Deus. Faze bem a Sião, segundo a tua boa vontade. Edifica os muros de Jerusalém. Então te agradarás dos sacrifícios de justiça, dos holocaustos e das ofertas queimadas, e sobre o teu altar se oferecerão novilhos. Salmo número 51. 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
1: Maria Arlete Pereira de Abreu Bastos, a sós. Ficando a sós, estou acompanhada. Escuto melhor de Deus a voz de amor. Somente dele eu não escondo nada. Tudo lhe expondo, alegria ou dor. Falo-lhe da aventura de viver, das muitas lutas que tenho a travar, que só o Senhor me ajuda a vencer. Graças a Ele por isso quero dar. Jesus nos diz: tereis aflições, no vosso viver tribulações, mas garantia o Senhor nos dá. Nele e por Ele seremos vencedores. Quem o tiver por escudo vencerá. Deus é fiel, a Ele honrei louvores.

fogo. A noite é vasta e fria. Segura minha mão até que chegue o dia. Em tua companhia é claro meu caminho, e eu não quero ficar para sempre sozinho. Não fosse o teu cuidado, eu por certo estaria abatido e infeliz numa senda de espinho. Fica, Senhor, comigo. O coração da gente é fraco e pequenino e bate fortemente ao ruído menor dos prenúncios fatais, de procelas cruéis e rudes temporais. Dá que eu possa sentir, Senhor, eternamente, amparando meu ser, teus braços paternais. Fica, Senhor, comigo. A mocidade passa como a leve espiral escura de fumaça, e a solidão do velho é triste, sem alento, e plena de incerteza e mau pressentimento. A teu lado eu terei consolo na desgraça, conforto na miséria e paz no sofrimento. Fica, Senhor, comigo. Os meus olhos sem luz querem também te ver na estrada de Emaús da minha vida, pois só tu és meu abrigo, meu amigo melhor, meu verdadeiro amigo. Por isso é que te peço, ó bendito Jesus, eu não quero estar só. Fica, Senhor, comigo.

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Crescimento equilibrado. E crescia Jesus em sabedoria, em estatura e em graça diante de Deus e dos homens. Lucas 2:52. Jesus passou por todas as fases de desenvolvimento. Do bebê da manjedoura foi menino levado para o Egito por seus pais. De menino passou a júnior e daí a adolescência. A Bíblia não nos dá muitos detalhes dessas etapas, mas resume tudo no texto que diz que o crescimento foi perfeito e equilibrado. Jesus cresceu em sabedoria inata, dada pelo Pai, mas também sabedoria adquirida. Instruído na lei, conhecia e recitava de cor vários textos. Com a sabedoria de Deus e a que adquiriu dos pais e de alguns mestres da sua época, Jesus foi capaz de, com apenas 12 anos,

discutir com os doutores da lei, sábios da religião, letrados, inteligentes e líderes no judaísmo, todos bem mais velhos do que ele. Isso prova que Jesus estava crescendo em sabedoria. Mas, como toda criança, Jesus crescia em estatura, ou seja, fisicamente, e foi crescendo até morrer na cruz já adulto, aos seus 33 anos. E o crescimento na graça? A Bíblia, na linguagem de hoje, define essa graça dizendo que tanto Deus como as pessoas gostavam cada vez mais dele. Podemos dizer que essa graça lembra o social, o emocional e, sobretudo, o caráter espiritual de Jesus. São características que nos agradam em qualquer pessoa de nosso convívio. Assim como qualquer objeto de três pernas não fica em pé se uma delas estiver quebrada, o crescimento de qualquer criança está deficiente, quebrado, insustentável, se não for equilibrado como o de Jesus, em estatura, em sabedoria e em graça diante de Deus e dos homens. Nossas crianças estão crescendo assim? Tomara! 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

De Maria Arlete Pereira de Abreu Bastos, Meditação. Desde criança fico embevecida, olhando a natureza que me cerca, sempre presente em toda a minha vida, e não olho por olhar, e estou desperta. E analiso cada pormenor, aqui um galho ou folha recortada, nos matizados campos cada flor, com as formas e cores. Fico encantada. Tudo me leva mais perto de Deus. Sua diversidade e perfeição são qual colírio para os olhos meus e o meu peito arde em gratidão. Tudo o que existe foi por Deus criado. Mar, terra, céus, espécies em profusão. Por fim, o homem foi por Deus formado para cuidar de toda a criação. Tudo era muito bom quando criado. Aí o homem quis ser como Deus, desobedeceu e entrou o pecado, e desde aí, pelos desmandos seus, o muito bom foi para sempre afetado. Trágico foi, trágico ainda é, se nas trevas ficarmos sem ter luz, mas se em Jesus tivermos nossa fé, teremos paz com Deus. Por sua cruz. Arrependidos, há aqui o passo dar, crendo que o sacrifício de Jesus suficiente é para nos salvar e transportar das trevas para a luz.

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1: Com algumas exceções, os brotos abundaram. E hoje, cerca de 2 anos daquele incêndio terrível, elas já estão verdinhas, brotadas e a crescer. Que natureza linda! Leio no Salmo 52, versículo 8. Quanto a mim, porém, sou como a oliveira verdejante na casa de Deus. Confio na misericórdia de Deus para todo sempre. Das oliveiras extraía-se o azeite que encandecia as lamparinas, as candeias que iluminavam a casa do Senhor e as casas das pessoas. Também era dela que saía o precioso óleo da unção, que simbolizava a presença do Espírito Santo na vida dos escolhidos. Além disso, as suas azeitonas serviam de alimento primoroso e sadio, fortificante e abundante. Foi num jardim cheio de oliveiras, cujo nome era Getsêmani, que significa lagar de azeite, que Cristo orou intensamente e muitas vezes ao seu Pai. Oliveiras vivem centenas de anos, quiçá 1 milhar, e vivem sempre a servir, a produzir, a florescer. Davi diz que se considerava como uma oliveira verdejante na casa de Deus. Quanta inspiração! Quem confia no Senhor assemelha-se a essa árvore tão preciosa e tão necessária, resistente e produtiva. Quem confia em Deus tem combustível para queimar, tem energia para viver, não se desanima com o entardecer da vida e nem das noites de provação. Há sempre azeite na botija de quem confia na graça do Senhor. Não há noite escura ou tarde sem luz, quando Cristo é a luz da vida. Quem confia em Deus tem a presença do Espírito Santo no coração, que produz o seu fruto, o caráter de Cristo, e concede os seus dons, as capacitações para servir aos irmãos e a Deus com primor. Quem confia em Deus é ungido do Senhor. Quem confia no Senhor alimenta-se da santa palavra e não passa fome. Cumpre-se em sua vida aquele texto que diz: Eu sou o Senhor teu Deus, que te tirei da terra do Egito. Abre bem a tua boca e te encherei. Salmo 81, verso 10. Que sejamos assim, como a oliveira verdejante na casa de Deus, nos caminhos de Cristo, na igreja do Senhor. Amém.

pais, filhos, netos, avós, família constituída, de Deus a missão cumprida, pois não é bom estarmos sós. No princípio Deus falou, multiplicai-vos, mandou. Pais, pessimistas, complicados, pensam deles às vezes os filhos, embora lhes sejam queridos, acham-nos ultrapassados. Mas pelos filhos seu amor é sempre incondicional e sempre pedem, Senhor, livra meus filhos do mal. Filhos, na sua diversidade são herança do Senhor, são o fruto do amor, dos pais a felicidade, por nossos filhos, Senhor, queremos agradecer. É tão bom filhinhos ter. Netos. Os netos irão trazer mais ânimo e alegria. Serão sol em cada dia para a Deus agradecer. Coroa dos velhos são e sua continuação. Avós. Oh, meu Deus, que emoção! Eles já têm mais idade, nos netos felicidade, segundo os filhos lhes são. Alegram sua velhice, faz tão bem sua meiguice. Família é bênção de Deus. Mas mesmo quando esta é crente, um é do outro diferente, ainda não estamos nos céus. E só Deus pode ajudar a com diferenças lidar. Que o amor do Senhor nas famílias sempre esteja. Que nos dê sabedoria no viver de cada dia. Nos ajude, nos proteja, nos conduza em retidão. A Deus peço em oração. 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

0: Eu tinha as mãos cheinhas de tesouros, a mim tão preciosos, trabalhos de ouro e prata e pedras de valor. Era o que eu possuía e eu lhes votava amor. O mestre veio a mim e pôs nas minhas mãos as suas mãos varadas, e o meu precioso haver das minhas mãos caiu. Joias despedaçadas rolaram pelo chão e meiga voz se ouviu: espalma as tuas mãos, sou eu quem deve enchê-las. Vazias quero as ter para servir-me delas. Eu tinha em minhas mãos as marcas do trabalho e as manchas do pecado. Por isso, o meu trabalho alvura não mostrava, e porque era manchado, o seu valor baixava. O mestre veio a mim e pôs nas minhas mãos as suas mãos sangrentas, e o sangue das suas mãos as minhas mãos lavou. E puras, alvacentas, eu com prazer as vi, e o mestre me falou: limpa as tuas mãos das manchas do pecado e vem depois. Serás no meu serviço usado. Eu tinha as minhas mãos trementes e cansadas, jamais em prece unidas, mas ocupadas sempre em mil trabalhos vis, numa pressão constante, exaustas e febris. O mestre veio a mim e pôs nas minhas mãos as suas mãos serenas, e logo em prece ardente as minhas mãos uni. Ocupações terrenas perderam a atração, e mansa voz ouvi: conserva as tuas mãos serenamente em prece, até que a agitação da tua vida cesse. Eu cria em minhas mãos haver força e firmeza sem o poder divino. Entregue ao meu trabalho, ardente de ideal, eu não obedecia à voz celestial. O mestre veio a mim e pôs nas minhas mãos as suas mãos pesadas, e desde aquele instante a força me fugiu, a menos que ligadas tenhamos nossas mãos. E o mestre concluiu: só na fraqueza humana opera o meu poder. Se queres vê-lo em ti, resolve obedecer.
1: De Maria Arlete Pereira de Abreu Bastos, a meu Senhor. A meu Senhor que escuta o que não digo e que conhece todo o meu querer, mesmo que eu não dê conta, está comigo em cada dia deste meu viver. O saber isso dá-me segurança de perante Ele andar em humildade, peregrina, viver em esperança de ir para o lar na celeste cidade. Ajuda-me a viver no teu temor, que é o princípio da sabedoria. Possa sentir em ti santa alegria, é o que peço a meu Deus e Senhor. Em tua força viva cada dia, para tua honra, glória e louvor.

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Provado e aprovado. Assim, tendo o diabo acabado toda sorte de tentação, retirou-se dele até a ocasião oportuna. Lucas 4:13. Diz uma lenda grega que a sereia canta com linda e maviosa voz para atrair os navegadores que, caídos pelos seus encantos, se apaixonam por elas e perdem-se nas profundezas dos oceanos. Dois deuses da mitologia grega criaram estratégias para fugir dessa atração. Orfeu, que era músico, encobriu a voz da sereia com o seu próprio canto ao som da lira, e a voz da sedução não foi ouvida. Ulisses levou seus companheiros a fecharem os ouvidos com cera para não ouvirem a música, e ele mesmo pediu que o amarrassem com cordas bem grossas e fortes ao mastro do barco, para que, em ouvindo aquele canto inebriante, não conseguisse se render a ele. Isto é lenda, mas sugere que há sempre um meio de fugir da velha serpente. Temos exemplos de heróis reais que tiveram forças para vencer as artimanhas do maligno. O maior deles, sem dúvida, é Jesus. O texto que lemos narra com detalhes as terríveis investidas de Satanás sobre Jesus. Mas ele venceu a todas. Seus argumentos foram mais fortes do que os do diabo, porque ele o venceu com a palavra de Deus. Diante desses exemplos, nada justifica a queda de um cristão. Que a tentação vem, não há dúvida. Esse é o trabalho do inimigo. Mas haverá sempre o tempo suficiente e muitas maneiras de fugir dela. Como disse alguém, nós não podemos impedir um pássaro de pousar em nossa cabeça, mas podemos impedir que aí ele faça um ninho. Tapemos os ouvidos, amarremos-nos à cruz de Cristo e venceremos toda e qualquer tentação. 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

Aleluia! De todo o coração renderei graças ao Senhor, na companhia dos justos e na assembleia. Grandes são as obras do Senhor, consideradas por todos os que nelas se comprazem. Em suas obras há glória e majestade, e a sua justiça permanece para sempre. Ele fez memoráveis as suas maravilhas. Benigno e misericordioso é o Senhor. Dá sustento aos que o temem, lembrar-se-á sempre da sua aliança. Manifesta ao seu povo o poder das suas obras, dando-lhe a herança das nações. As obras de suas mãos são verdade e justiça, fiéis todos os seus preceitos. Estáveis são eles para todos sempre, instituídos em fidelidade e retidão. Enviou ao seu povo a redenção, estabeleceu para sempre a sua aliança. Santo e tremendo é o seu nome. O temor do Senhor é o princípio da sabedoria. Revelam prudência a todos os que o praticam. O seu louvor permanece para sempre. Salmo 111. 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

0: grande amor. Que grande amor, ó nosso Deus, o teu, na dádiva de teu Filho Jesus, que também por mim numa cruz morreu e às trevas do pecado trouxe a luz. Não merecíamos e não merecemos tamanha graça que nos alcançou. A redenção, se fé em Jesus temos, pois em seu sangue ele nos resgatou. Tão alto preço, como compreender? Jesus se despojou da sua glória, no mundo mau aceitando viver, para nele e por ele nos dar vitória. Ressuscitou e vive, meu Senhor, com humildade, a ele rendo o louvor.
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vejo o contraste do Senhor Jesus, que, vindo ao mundo para nos salvar, se humilhou até morrer na cruz. Como de nós, aqui, aceita ouvir, despojando-se assim de sua glória, e se fez servo para nos remir. Mas sobre a morte alcançou a vitória, quando ao terceiro dia ressurgiu, e a salvação assim nos garantiu.

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1: Aqui é o pastor Wagner Antônio de Araújo. Temos meditado no livro dos Salmos, que é um dos 39 livros do Velho Testamento, e foi inspirado pelo Espírito Santo. Quantas lições maravilhosas temos aprendido e quantas mudanças a Bíblia provoca no coração de quem verdadeiramente a observa. Sobre isso encontramos no Salmo 17, verso 5. Os meus passos se afizeram às tuas veredas, os meus pés não resvalaram. Certa feita eu passei por uma estrada de terra e lama muito rústica após grande tempestade. Aquele era o único caminho que eu tinha para chegar ao meu destino. Quando vislumbrei o barro mole e o caldo de lama à frente, pensei, não vou conseguir. Falei ao velho motorista que comigo viajava, não sei se conseguirei passar pelo caminho, há muito barro e creio que irei atolar. Ele falou-me, siga pelo sulco fundo que foi aberto por outros carros. Ele está firme e conseguirá dar estabilidade. Vá firme em seguida, sem parar. Deixei a direção firme, acelerei e entrei na lama, bem no sulco mais fundo. O carro quis patinar, mas como era a parte mais firme, consegui sair sem atolar. E o meu companheiro de viagem falou, quem passou primeiro fortificou o caminho, basta seguirmos por onde ele passou. Aquilo me fez lembrar o exemplo de Jesus. Diz-nos a Bíblia que ele foi em tudo tentado como nós. Ele sofreu as mesmas aflições, os mesmos perigos. Ele esteve sujeito às tentações de toda espécie, igual a cada um de nós. Mas ele não pecou. Ele andou retamente e fez o que era do agrado do Pai. Deixou-nos o exemplo e mandou-nos seguir após ele. Porque eu vos dei o exemplo, para que, como eu vos fiz, façais vós também. João capítulo 13, verso 15. Em Jesus temos a vereda certa. Vereda significa caminho, estrada. Foi ele quem disse, eu sou o caminho. Ele é a própria estrada que nos conduz ao céu. Ele é o único caminho que nos leva até Deus, o Pai. Além disto, o seu comportamento é o nosso exemplo, o nosso modelo. Foi ele quem trilhou no barro mole, na lama da estrada, abrindo um sulco sólido sobre o qual poderemos transitar seguros e sem detenção. Na estrada da vida, o melhor lugar para passar é onde Jesus já passou. É como disse o poeta, andar como Jesus andou, falar como Jesus falou, pensar como Jesus pensou. Quem se conduz por esta máxima terá como consequência uma estrada sem barreiras intransponíveis. Os passos de um homem bom são confirmados pelo Senhor e deleita-se no seu caminho. Salmo 37, verso 23. Como tem sido o seu viver, cheio de atoleiros que o detêm, que o fazem regredir, que lhe trazem paralisia e falta de progresso? Faça como salmista, deixe que os seus pés se amoldem às veredas de Deus, deixe-se conduzir pelos ensinos de Jesus Cristo, deixe que o Espírito Santo conduza sua mente e coração, refaça os seus propósitos, construindo o presente e o futuro nos ensinos santos da palavra de Deus. Isto é amoldar os pés às veredas do Senhor. Que tal começar agora, que Deus nos abençoe. Amém.

Bilhete a Papai Noel. Pede a Papai Noel. E eu pedi. Pedi boneca, pedi livros, pedi viagens, pedi um príncipe. Aprendi a escrever para escrever-lhe. Ingrato velhinho, mas você nunca se lembrou de mim. Não ganhei a boneca.

meu sapato. Essa tristeza triste de saber que você está muito velho para subir morro. Papai Noel, você devia ser criança pobre para ver como morrem as ilusões, ver como se desmoronam os castelos, até restar somente essa tristeza triste. Se você pudesse ver as almas, mas é melhor assim. Ignorando-as, poderá continuar a mentir, a distribuir ilusões, a oferecer sonhos, a brincar de você mesmo.

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A plenitude da graça. Pois todos nós recebemos da sua plenitude e graça sobre graça. João capítulo 1, verso 16. Graça, que maravilhosa graça! Assim cantamos com alegre entusiasmo um dos hinos mais preciosos dos hinários cristãos. E o autor define de maneira contundente a graça de Jesus. Diz ele que a graça de Jesus é imensurável, isto é, não pode ser medida. Ela é tão grande que é suficiente para mim. Aliás, foi o que o Senhor disse a Paulo em 2 Coríntios 12, 9, a minha graça te basta. A graça de Jesus é maior que o meu pecado, pois é a revelação do grande amor do Pai. A graça de Jesus nos traz vida eterna, liberdade e condição para vivermos bem perto de Deus. Mas afinal, o que é graça? É favor imerecido, é bênção gratuita. A graça é o selo da nova aliança de Deus com o homem. Graça é auxílio divino para vivermos segundo a vontade de Deus. Ao início de mais um ano, sem saber o que nos espera ou nos sobrevirá, contamos com essa maravilhosa graça que nos traz a plenitude de Deus. Sejam quais forem as dificuldades, tribulações, angústias, espinhos, o Senhor diz a nós o que disse a Paulo: a minha graça te basta. Orlando Boyer conta, em seu comentário do Evangelho de João, de certa velhinha que recebia largamente da plenitude da graça do Senhor, e ela testemunhou: sei que em mim não cabe muito, mas glória a Deus, posso transbordar muito. Que como essa senhora estejamos durante todo este ano transbordando a graça de Deus para abençoar pessoas ao nosso redor. 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

pensa que o crente é prisioneiro de Deus por ele ser a Deus temente. Mas temor é reverência, adoração e louvor, não por se ser prisioneiro, mas livremente em amor. Crente não é prisioneiro, mas é sua opção de a Deus obedecer e ter com ele comunhão. Crente não vive em prisão. Vive, sim, com alegria, procurando honrar a Deus no seu viver dia a dia. Alegria porque em Cristo ele encontrou salvação. Livremente quer servi-lo e jamais como prisão. O Senhor o libertou da servidão do pecado. Se pecar, pede perdão e é por Jesus perdoado. Mas o que serve ao maligno, prisioneiro é do pecado e vai de mal a pior pelo diabo instigado, pensando ter liberdade, mas vivendo em prisão, vai semeando maldade, ceifará a perdição. Porém, se retroceder e se voltar para Jesus, ele o recebe gostoso, por todos morreu na cruz. Todo aquele que se arrepende do seu viver de pecado, recebe a bênção, a graça de em Jesus ser perdoado.

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Deus é o nosso refúgio e fortaleza, socorro bem presente nas tribulações. Portanto, não temeremos, ainda que a terra se transtorne e os montes se abalem no seio dos mares. Ainda que as águas tumultuem e espumejem, e na sua fúria os montes se estremeçam. Há um rio, cujas correntes alegram a cidade de Deus, o santuário das moradas do Altíssimo. Deus está no meio dela, jamais será abalada. Deus a ajudará desde antemanhã. Bramam nações, reinos se abalam, ele faz ouvir a sua voz e a terra se dissolve. O Senhor dos exércitos está conosco, o Deus de Jacó é o nosso refúgio. Vinde, contemplai as obras do Senhor, que assolações efetuou na terra. Ele põe termo à guerra até os confins do mundo, quebra o arco e despedaça a lança, queima os carros no fogo. Aquietai-vos e sabei que eu sou Deus, sou exaltado entre as nações, sou exaltado na terra. O Senhor dos exércitos está conosco, o Deus de Jacó é o nosso refúgio. Salmo 46. 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

0: de Maria Arlete Pereira de Abreu Bastos, gratidão. Maravilhoso e santo é meu Senhor. Senhor e nosso Deus que o Filho deu, sendo das maravilhas a maior, para salvar pecadores como eu. A Ele quero louvar e agradecer, tão grande salvação que me otorgou, em cada dia que aqui viver, no sangue do Cordeiro me lavou. Nele e por Ele a vida eterna temos, pela fé nos concede seu perdão, se arrependidos em Jesus nós cremos, nele temos certa a salvação. Tão grande amor, eu sei, não merecemos, ao Deus triuno, a minha gratidão.
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vejo o contraste do Senhor Jesus, que, vindo ao mundo para nos salvar, se humilhou até morrer na cruz. Como um de nós, aqui, aceita ouvir, despojando-se assim de sua glória, e se fez servo para nos remir. Mas sobre a morte alcançou a vitória, quando ao terceiro dia ressurgiu, e a salvação assim nos garantiu.

redenção. Sua tragédia foi a de muitas. Alguém falou, mentiu, jurou. Ingênua e crédula acreditou, caiu. Queda grande, imensa, que cavou um abismo entre ela e o lar, a família e o próprio Deus. Perdeu a pureza, a crença, o nome, tudo. Só lhe resta o corpo. Corpo escravizado que oferece em troca de pão, agasalho, ornamento. Só e cheia de ódio, arrasta pelas ruas o seu destino sem piedade, sua revolta sem cura, seu desespero sem nome. Eis o que resta de uma alegre menina, o rótulo que humilha, pecadora. Mas um dia, ela ouviu falar dele, falaram-lhe dele, e no fundo de sua alma, começou a brotar uma esperança, tímida esperança com gosto de passado feliz. Uma estranha força impulsiona, sabe que se o encontrar haverá um milagre. E sem que o veja, ela o amou. Como nunca, como a ninguém, como só pode ser amado um Deus. Numa vontade desconhecida de dar-se, de oferecer a própria vida, vende os seus enfeites e compra um vaso de unguento, perfume precioso que lhe custa a última moeda. Chega até ele, todos se afastam, só ele olha com ternura imensa, com piedade infinita. Diante deste olhar, seus joelhos se dobram e as lágrimas correm. Transbordam de um coração quebrantado e lavam os pés do mestre. Quebra o vaso, derrama-lhe nos pés um unguento todo até a última gota. Como sua alma, confissão feito gesto, adoração feito poesia. Sua profissão de fé, a quem muito ama, muito se perdoa. Era um milagre, o rótulo se apaga, está salva, leve, pura como uma criança. Eis a história, a sublime história da redenção. Em sua queda, sua miséria, esta mulher sem nome foi um símbolo. Símbolo da humanidade perdida que lá no Éden ouviu, acreditou e caiu. Queda grande.

grande, imensa, que cavou um abismo entre ela e o seu Deus, e que continuou de pecado em pecado, de queda em queda, a sua degradação. Identifica-te com a pecadora. Sente o peso da tua culpa, a imensidade da tua miséria, e volta ao único que não condena. Derrama seus pés à tua alma e ouve a voz que abençoa e transforma. Vai em paz. A tua fé te salvou.

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1: Perder para ganhar. Quem achar a sua vida, perdê-la-á, e quem perder a sua vida, por amor de mim, achá-la-á. Mateus 10:39. Ao entregarmos o coração a Jesus, enfrentamos um conflito interno, porque as exigências do reino às vezes contrariam os desejos do nosso coração. Seguir a Jesus implica em contrariar os ditames do coração, e justamente por isso, alguns ficam pelo caminho e desistem de continuar a jornada. Não entendem o que Jesus falou ao dizer que quem quiser achar a vida, deverá perdê-la. A vida cristã exige renúncia. Sempre que penso nesse tema, me vem à mente a saga de Cristão, no livro O Peregrino. Para alcançar a cidade celestial, ele teve que deixar para trás sua esposa e filhos, o conforto da sua casa, a sua cidade e a companhia dos seus amigos. No caminho, enfrentou inúmeras dificuldades, tanto externas, como pessoas querendo dissuadi-lo da jornada, quanto internas, ao enfrentar seus próprios medos, suas dúvidas e seu desânimo. Mas não desistiu, e ao final recebeu a merecida recompensa ao entrar nas mansões celestiais. A história de Cristão é um exemplo de que na vida do reino é necessário perder a vida para ganhá-la. É abrir mão de si mesmo por amor a Jesus. No texto acima, Jesus chama seus discípulos à responsabilidade diante das exigências do seu reino. Ele não espera menos do que tudo, pois também se entregou por completo por nós. Se tivermos que enfrentar resistências, que as enfrentemos. Se tiver que nos submetermos às privações, que nos submetamos. E se tivermos que sublimar nossa vontade, que a sublimemos. Jesus não está dizendo que devemos procurar privações e sofrimentos, mas que devemos estar dispostos, se necessário, a renunciar a nós mesmos por amor a Ele. Quem assim faz é que ganha a vida.
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0: e a certeza que nos deu, e ainda diz suave sua voz. Escuto o sussurro que chega até mim. Não temas, crê somente até o fim.
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Olá, aqui é o pastor Wagner Antônio de Araújo. Um dia o salmista declarou: Volta, minha alma, ao teu sossego, pois o Senhor tem sido generoso para comigo. Salmos 116, versículo 7. Certo dia, um jovem irmão foi procurar-me no gabinete pastoral. Estava aflito, entristecido, perdera uma boa oportunidade de trabalho e não conseguira graduar-se em seus estudos. Sentia-se a pior das criaturas. Para piorar a situação, a sua namorada trocara-o por outro rapaz. Pastor, eu não presto para nada, eu não tenho nada, eu sou um infeliz. Como posso me sentir bem diante de tanta pobreza? Abri a gaveta de minha escrivaninha. Mostrei-lhe a fotografia de um lindo garotinho de 4 anos. Ele encantou-se. Eu lhe contei. Esse menino viu o pai matar a sua mãe. Em seguida, o pai o atirou num despenhadeiro. Foi encontrado por moradores do local, todo machucado. Depois de muitos abrigos, foi matriculado num orfanato e tudo que tem hoje é um guarda-roupa coletivo e uma cama usada doada com defeitos. Sabe o que ele diz? Liguei o celular e mostrei-lhe um vídeo. O menino, de mãozinhas postas, agradecia a Deus. Papai do céu, obrigado por ser tão generoso comigo, em nome de Jesus. Amém. Perguntei-lhe: Filho, você chora porque não conseguiu o emprego e não teve notas suficientes para passar de ano. Chora também porque a menina lhe abandonou. Mas pense, você tem cama, você tem paz, você tem casa, tem comida na mesa. Esse menino que lhe mostrei, que mora no orfanato, não tem um pai ou uma mãe para lhe abraçar numa noite fria de inverno ou numa tempestade de verão. Ele não tem quem lhe diga de coração, eu te amo. Ele teria motivos para reclamar da vida e do destino, mas ele é grato pela generosidade de Deus. Que tal começar a sê-lo também? Ah, queridos ouvintes, como há sofrimentos nesse mundo. Quando a angústia toma conta de nosso coração, nós nos esquecemos do quanto somos abençoados. Seria bom fazer um inventário de todas as coisas que temos, de todas as dádivas, da saúde que recebemos e do quanto somos ingratos. Deus é mais do que generoso conosco e não podemos nos esquecer disto. Que tal sossegarmos a nossa alma e dizermos a ela: Alma, pare de sofrer, você é muito abençoada com a generosidade de Deus. Sossegue o seu coração, pois Deus tem sido generoso para com você. Está na hora de reconhecermos tudo que Deus tem feito para conosco e de sermos gratos. A gratidão cura a angústia. Que Deus nos abençoe. Amém.

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Bom é render graças ao Senhor e cantar louvores ao teu nome, ó Altíssimo, anunciar de manhã a tua misericórdia e durante as noites a tua fidelidade, com instrumentos de 10 cordas, com saltério e com a solenidade da harpa. Pois me alegraste, Senhor, com os teus feitos, exultarei nas obras das tuas mãos. Quão grandes, Senhor, são as tuas obras! Os teus pensamentos, que profundos! O inepto não compreende, e o estulto não percebe isto. Ainda que os ímpios brotam como a erva, e florescem todos os que praticam a iniquidade, nada obstante serão destruídos para sempre. Tu, porém, Senhor, és o Altíssimo eternamente. Eis que os teus inimigos, Senhor, eis que os teus inimigos perecerão. Serão dispersos todos os que praticam a iniquidade. Porém, tu exaltas o meu poder como o do boi selvagem. Derramas sobre mim o óleo fresco. Os meus olhos veem com alegria os inimigos que me espreitam, e os meus ouvidos se satisfazem em ouvir dos malfeitores que contra mim se levantam. O justo florescerá como a palmeira, crescerá como o cedro no Líbano. Plantados na casa do Senhor, florescerão nos átrios do nosso Deus. Na velhice darão ainda frutos, serão cheios de seiva e de verdor, para anunciar que o Senhor é reto. Ele é a minha rocha, e nele não há injustiça. Salmo 92. 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

0: de Maria Arlete Pereira de Abreu Bastos, Pôr do Sol. Tão belo pôr do sol a que assisti, me parecia o céu incendiado. E fotos fui fazendo enquanto vi, para não esquecer o momento abençoado. Tudo fez bem e belo o nosso Deus. Poder e perfeição de sua beleza são manifestos na expansão dos céus, no esplendor de toda a natureza. Tudo nos fala do seu grande amor, que tem ao homem desde a criação. Após este cair, ser pecador, ele promoveu a sua redenção. O próprio Filho ao homem doou. Jesus, o Cristo, numa cruz morreu, mas aos 3 dias ele ressuscitou e é o caminho para entrar no céu.
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0: Moça, me dá uma rosa? Era um triste contraste aquele, distinguido numa encosta escarpada e num vale florido. Lá no morro, o barraco ao vento se inclinava. No vale, um palacete entanto se enfeitava de rosas, de jasmins, de pássaros joviais que adejavam cantando os lindos roseirais. No casebre de zinco, um garoto pretinho vivia a contemplar das palhas do seu ninho, lá embaixo, ao sopé do morro proletário, o formoso jardim do seu sonho diário, que a sua alma infantil, de ingênuo espectador, representava o céu numa festa de flor. Numa certa manhã, de ensolarado brilho, o garoto desceu do morro, maltrapilho, e ficou enlevado a contemplar assim o viço tropical de tão belo jardim. Como era tudo ali cromático e festivo! Porém, aquela flor, de um rubro muito vivo, exercia sobre ele uma fascinação que a mundos irreais sua imaginação levava a percorrer em voos de magia nas asas alve-azuis de sua fantasia. E nesse doce enlevo, angélico semblante ele descortinou, olhando-o, fascinante, no veludo cristal da corola formosa daquela rubra flor, daquela linda rosa. E a seu ávido olhar, a aparição amada, anjo, deusa, ou visão de algum conto de fada, saiu da inspiração de um sonho rosicler para se revelar simplesmente mulher. Jovem, de olhos azuis e loira cabeleira, nova branca de neve ou gata borralheira. E por isso ensaiou um pedido inocente. Moça, me dá uma rosa. Uma rosa somente. Mas a jovem falou com desprezo invulgar. Vá embora daí e não torne a importunar. O garoto ficou indo um pouco parado, depois triste, baixou os olhos, humilhado, e saiu arrastando os pés devagarinho pela esteira sem luz do seu pobre caminho. Como lhe pareceu tão mau e injusto o mundo! Sufocou na garganta um soluço profundo, numa interrogação que ficou sem resposta. Por quê? Por que de mim essa moça não gosta? Por que o desgraçado aqui se nega tudo? Até mesmo uma rosa. Uma rosa. Contudo, tão pouco ele queria. E esse pouco, entretanto, lhe é negado sem dó para aumentar-lhe o pranto. O mundo é mesmo assim. Esconde a mão ao pobre para fartar na orgia os caprichos do nobre. No outro dia, bem cedo, às grades do jardim, o garoto de novo estava a olhá-lo assim, na ânsia de retratar na alma sentimental o quadro multicor daquele roseiral, para poder sentir dentro da própria vida o sonho irrealizado e a glória inatingida. Quando a jovem surgiu de novo entre os canteiros, seus olhos outra vez brilharam prazenteiros, e cheio de esperança, a jovem tão formosa, com ternura, pediu: Moça, me dá uma rosa. Agastada, porém, com um pedido insistente, a jovem lhe negou o esperado presente. Vá embora daí, senão eu chamo um guarda. Temendo a intervenção enérgica da farda, o pretinho correu em direção ao morro, lançando ao ar parado um grito de socorro, que não achou, naquela esplêndida manhã, uma repercussão na piedade cristã. O tempo começou a mudar de repente. Fatídico, soprava o vento fortemente. Tremendo, o órfão entrou no barraco de zinco. Viu as horas passar. 2, 3, 4, 5. E ele, que lá vivia apenas por favor, não tinha pai nem mãe. Ele não tinha amor. Deitou-se. Adormeceu. Sonhou com o paraíso. Edênico jardim. Onde ele viu, Iriso, o sol resplandecer numa rosa vermelha. Sua rosa vermelha! E ante ela, se ajoelha. Nisto, estranho rumor como um forte trovão fê-lo um anjo notar, levando-o pela mão para de um lindo quadro erguer o tênue véu. Ele entrava no céu? Ele entrava no céu! Mas na manhã seguinte, ouviu-se o comentário. Durante o temporal no Morro Proletário, houve um desabamento. E o pretinho? Coitado! Ingênuo sonhador, morrera soterrado. Sob um sol indeciso, a hora costumeira, regava o seu jardim a jovem jardineira. Por um gesto instintivo, ergueu o olhar às grades. Vibravam no éter frio as ondas das saudades. Não viu, como esperava, o rosto do pretinho. Não voltaria mais. Seguira outro caminho? E nessa confusão de um vago sentimento, sentiu no coração fundo arrependimento de não ter satisfeito o anseio do menino. Foi quando alguém lhe trouxe a notícia. O destino tinha roubado a vida ao pequenino triste. Ela não pôde mais. Ela não mais resiste prostrando-se a chorar. E logo, decidida, tirou do seu jardim não só a flor querida, mas todas, e as levou com carinho e cuidado para com elas cobrir o corpo inanimado do pretinho infeliz. E ele, que não tivera na existência um lençol, ganhou da primavera um manto todo em flor, a cobrir-lhe afinal com carinho e perfume o corpo angelical.
1: De Maria Arlete Pereira de Abreu Bastos, Adoração e Louvor. A Deus o Pai eu quero adorar, digno é de adoração o meu Senhor. Por sua graça eu o quero louvar, que a graça me alcançou por seu amor. A ti, Senhor, a minha adoração. Aceita, Pai, meu humilde louvor. Venho a ti, rendida em oração, agradecer teu imerecido amor. Senhor Jesus, Cordeiro Imaculado, também por mim morreste numa cruz para lavar meu triste e vil pecado. Teu Santo Espírito, o Consolador, que permanece sempre a nosso lado, a ti, ó Trino Deus, a honra e o louvor.
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3: Convocação especial. Disse-lhe Jesus: vinde após mim e eu farei que vos torneis pescadores de homens. Marcos 1,17. Não sei o que é mais complicado, aprender a ensinar ou aprender a aprender. Pelo que tenho vivenciado, ambos são difíceis e requerem dedicação extrema. Os pais de Jeff, um atento garoto de apenas 8 anos, estavam muito atarefados. Haviam tido um final de semana árduo e desejavam com todas as forças ter algum sossego. Sim, é verdade que havia uma bacia de peixes à espera de trato e de geladeira, mas nenhum deles se aventurava, de tão exaustos que estavam. Finalmente, Dale, pai de Jeff, iniciou a limpeza dos peixes, não imaginando que Jeff também desejaria fazer o trabalho. Você me ensina a limpar peixe? Foi o que disse ao pai. Deio respondeu: Observe o que eu faço e depois será capaz de cuidar dos peixes para nós. Passo a passo, o menino via e imitava, sob a supervisão atenta do pai. Em pouco tempo, o aprendiz estava apto a mais trabalho. Penso que o princípio se aplique a nós, seguidores que somos de Jesus. Ele nos prometeu que, se o seguíssemos, ele mesmo efetuaria o necessário para a nossa formação. Assim como o amoroso Senhor havia pescado homens para executarem o trabalho de Deus, nós também seríamos capacitados por ele para assim agirmos. Se isto não acontece, então o problema não é do professor, mas do aprendiz. Talvez nosso desafio seja orar. Senhor, ajuda-me para que eu possa aprender a aprender. Este é o tipo de oração que Deus deseja ouvir de nós ainda hoje. Vamos fazê-la?
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0: de Maria Arlete Pereira de Abreu Bastos, hoje. Hoje rompeu o sol, o dia ainda é criança. Que seja para todos um bom dia, dia de amor e dia de esperança, com Deus, mesmo na dor, há alegria. A alegria de lhe pertencer, se em Cristo tivermos salvação, isso por certo vai acontecer, dele vem a paz ao nosso coração. Isentar-nos da dor não prometeu, mas disse que não nos deixava sós. Essa foi a certeza que nos deu, e ainda diz suave sua voz. Escuto o sussurro que chega até mim. Não temas, crê somente até o fim.
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1: Ora, a fé é a certeza de coisas que se esperam, a convicção de fatos que se não veem. Pois pela fé, os antigos obtiveram bom testemunho. De fato, sem fé, é impossível agradar a Deus, porquanto é necessário que aquele que se aproxima de Deus creia que Ele existe e que se torna galardoador dos que o buscam. Hebreus capítulo 11, versos 1, 2 e 6.
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0: de Maria Arlete Pereira de Abreu Bastos, Céu Incendiado. O céu me surpreende e, sem querer, sequer em pensamento cogitar, quando à minha janela fui fechar, não pude ignorar, fiquei a ver. A luz e sombras do final do dia, lindo clarão e o céu incendiado, que a cada instante é modificado, são momentos de encanto e de magia. Pobre será aquele que não repara em tudo que o cerca, a natureza, seus tesouros de cor e forma rara, que nos revelam de Deus a sua beleza. Dela, de mim e de ti é o Criador, a ti, ó Deus, a glória e o louvor.
1: Olá, aqui é o pastor Wagner Antônio de Araújo. Continuamos a nossa viagem pelo livro dos Salmos. Há um versículo muito popular entre nós, os crentes. É o que se encontra no Salmo 119: Lâmpada para os meus pés é a tua palavra e luz para o meu caminho. Em minha infância e começo da adolescência, eu passava quase 2 meses na Meia Légua, em Cambuí, Minas Gerais. Papai tinha uma casa ali. Contudo, não havia energia elétrica. Usávamos um lampião a gás e lamparinas de querosene distribuídas pelos cômodos. 2 ou 3 vezes por semana, íamos à casa de vovô e nas casas de meus tios. Eram casas distantes, meio quilômetro ou mais de cada uma. Quando havia luar, era fácil. A estrada de terra era facilmente vista. Mas em dias sem lua, tudo era escuro e não seria possível caminhar sem uma iluminação. Então papai acendia um farolete bem forte e seguia na frente apontando-nos o caminho certo. Víamos onde estavam as poças de lama, onde havia buracos, e desviávamos deles. A luz era necessária. O autor do texto nos diz que a lâmpada que ilumina os nossos passos na estrada da vida é a Bíblia Sagrada, a Palavra de Deus. Ele afirma que ela é a luz para o caminho. Oh, como a Bíblia é preciosa e importante! Como dói o coração em saber que gerações inteiras foram privadas do privilégio de ler a Bíblia em sua própria língua, privados por causa do poder religioso que na época imperava. Graças a Deus temos hoje a liberdade de comprar exemplares da Bíblia na tradução que melhor nos agradar. A Bíblia é uma preciosidade. Nela encontramos a direção para a nossa vida, a orientação para as nossas escolhas, a apresentação da vontade de Deus para o nosso coração. Ela é o farol para o nauta, a bússola para o viajor, o combustível que acende a lamparina e a eletricidade que faz clarear o painel. Jesus Cristo, em sua oração sacerdotal, afirmou: "Santifica-os na verdade, a tua palavra é a verdade." João 17, 17. Foi com a Escritura Sagrada que ele venceu Satanás no Monte da Tentação. Tem o ouvinte clareado seus caminhos com a orientação bíblica? Saiba que há coisas que independem de oração. Há pessoas que esperam Deus as orientar sobre algo, quando nas páginas das Escrituras Sagradas a orientação já está registrada. Nenhum sermão, profecia ou qualquer manifestação religiosa pode ser mais importante do que a orientação da Bíblia. Leia-a, conheça-a e experimente uma vida sem trevas, um caminho claro e seguro, iluminado pela sólida orientação de Deus, expressa em sua palavra na Bíblia Sagrada. Que Deus nos abençoe. Amém.
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Que fazer afinal se a vida a glória fez uma rotineira? A ilusão não muda, é sempre a mesma. Que fazer se o prazer é sempre essa utopia de um minuto feliz? A maior alegria, ligeira e fugaz como uma gargalhada, inunda a sala e cessa, e volta para o nada. Que fazer para ter alguma recompensa? Mecânico e fatal, o eco responde: pensa. Pensar. Como pensar? Perder a mocidade no egoísmo sem razão dessa inutilidade? Pensar apenas? Não. Teria acaso um fim pensar de mim e para mim? Esgotar a existência em um plano ilusório? Sozinho usufruir da paz de um escritório? Quero menosprezar a vida dissoluta. Mecânico e fatal, o eco responde: luta. Lutar. Por que lutar? Ver bandeiras aos ventos, tambores e clarins, galões e fardamentos, ver o sangue a jorrar em vis revoluções, ver Césares, Pompeus, Filipes, Napoleões. Lutar. Por que lutar se essa glória que embriaga tem o brilho na aurora e no poente se apaga? Quero mais, muito mais. Quero a brasa que inflama. Mecânico e fatal, o eco responde: ama. Amar. Amei a vida e a vida é tão ingrata. Traz o pó que alimenta, o micróbio que mata. Não, de modo nenhum, permaneço na teima. A fogueira que aquece é a mesma que nos queima. Amar, de que nos vale amar se o amor é vário? Se ao beijo tem sequência as dores do calvário? Quero fugir do mundo e procurar a calma. Mecânico e fatal, o eco responde: alma. Alma. Quando escutei essa palavra, quando meditei, vi que havia uma força operando além da compreensão. Vi que o meu ódio acerbo era a minha impotência ante o mando do verbo. Quando, porém, notei que a paz aurifulgente está em nós firmada, algo puro inerente ao nosso próprio ser, chama viva e sagrada que opera no interior sem depender de nada. Alma. Quando notei que em meu corpo carnal morava um universo, uma essência imortal, entreguei-me a Jesus. E firmado em seu nome, na vivificação matei a minha fome. Pensei, soube pensar em seu reino, lutei sem medo de derrota ao lado do meu rei, amei aos meus irmãos e agora em mim revive a encantadora voz do eco bradando: vive!

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1: Figuras do Reino dos Céus. O Reino dos Céus é semelhante a um tesouro escondido no campo, que um homem, ao descobri-lo, esconde. Então, movido de gozo, vai, vende tudo quanto tem e compra aquele campo. Mateus 13:44. Li a respeito de um homem que se dizia ateu. Entretanto, intrigava o fato de muitas pessoas serem capazes de entregar a vida por Jesus. Ao conhecer melhor a pessoa de Jesus nos Evangelhos, acabou por abrir o coração para Deus. Chamou-me a atenção o motivo que despertou seu interesse para conhecer Jesus. O fato de muitas pessoas serem capazes de entregar a vida por Ele. Por que tantas pessoas se dispõem a entregar tudo por Jesus? Em Mateus 13, Jesus apresenta várias figuras para demonstrar a essência do Reino dos Céus. No versículo 44, a figura é o tesouro escondido num campo que um homem compra com dinheiro da venda de todos os seus bens. O tesouro estar escondido revela que nem todos conhecem o seu valor, e um homem o descobrir revela que alguns são capazes de perceber esse valor. E uma vez o conhecendo, entregam tudo por ele, pois tudo se torna pouco diante de tanta riqueza. O fato é que muitos desprezam o Evangelho por ignorância a respeito do seu conteúdo. O apóstolo Paulo disse que considerava o Reino dos Céus tão valioso que tudo mais era como refúgio para ele. A vida tem significado quando encontra um motivo maior do que ela mesma para lutar, divulgar e defender. E quando se encontra esse motivo, vale a pena entregar tudo por ele. É por isso que, ao longo de tantos séculos, muitos aceitaram pagar com a vida o preço de seguir a Jesus. Consta que John Huss, condenado à morte na fogueira em 1415 por defender a pureza do Evangelho, enquanto ia sendo consumido pelas chamas, cantava hinos de louvor a Deus.
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0: de Maria Arlete Pereira de Abreu Bastos, Prisioneiros de Deus? O mundo que a Deus rejeita, diz e pensa que o crente é prisioneiro de Deus por ele ser a Deus temente. Mas temor é reverência, adoração e louvor, não por se ser prisioneiro, mas livremente em amor. Crente não é prisioneiro, mas é sua a opção de a Deus obedecer e ter com ele comunhão. Crente não vive em prisão. Vive, sim, com alegria, procurando honrar a Deus no seu viver dia a dia. Alegria porque em Cristo ele encontrou salvação. Livremente quer servi-lo e jamais como prisão. O Senhor o libertou da servidão do pecado. Se pecar, pede perdão e é por Jesus perdoado. Mas o que serve ao maligno, prisioneiro é do pecado e vai de mal a pior pelo diabo instigado, pensando ter liberdade, mas vivendo em prisão, vai semeando maldade, ceifará a perdição. Porém, se retroceder e se voltar para Jesus, ele o recebe gostoso, por todos morreu na cruz. Todo aquele que se arrepende do seu viver de pecado, recebe a bênção, a graça de em Jesus ser perdoado.
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0: sendo das maravilhas a maior, para salvar pecadores como eu. A Ele quero louvar e agradecer, tão grande salvação que me otorgou, em cada dia que aqui viver, no sangue do Cordeiro me lavou. Nele e por Ele a vida eterna temos, pela fé nos concede seu perdão, se arrependidos em Jesus nós cremos, nele temos certa a salvação. Tão grande amor, eu sei, não merecemos, ao Deus triuno a minha gratidão.
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1: Pobreza espiritual. Assim é aquele que para si ajunta tesouros e não é rico para com Deus. Lucas capítulo 12, versículo 21. Nesse Brasil imenso, poucos são aqueles que não sonham com riquezas, haja vista a loteria esportiva, a Loto e outros. Milhões jogam, apenas ganham alguns de meia dúzia de pessoas. E quantos que fazem assaltos, pondo em risco as suas próprias vidas e a vida dos outros? Todos sonham com a sua casinha, com o seu emprego, com o seu bem-estar, com a sua riqueza. E os marginais sonham também com o dinheiro, com o banco que vão assaltar, querem riquezas, tomam dinheiro violentamente. Mas quantos sonham com a riqueza espiritual? O Senhor Jesus Cristo, no texto lido, refere-se ao homem que era rico e não tinha onde recolher os seus bens. Os seus empregados trabalharam para ele, arando a terra, plantando, e Deus, por sua vez, dando-lhe chuvas, dando-lhe o crescimento das suas plantações. E assim esse homem tornou-se rico, muito rico, mas não satisfeito plenamente. Isto é, não teve os seus olhares voltados para o céu, a fim de dar graças ao Senhor, dono da terra, das chuvas, da semente, que também faz nascê-la e crescer a plantação. Ele não se lembrou para agradecer-lhe as preciosas dádivas, a dádiva da vida, do sustento do cotidiano. Por que essa insensatez? Porque a sua alma não era rica, mas pobre, miserável, cega e nua, como diz o Apocalipse, como muitos outros ainda hoje o são. A pobreza espiritual é um problema muito sério. Essa pobreza extermina os sentimentos mais elevados, mais legítimos das almas nobres. São os valores que procuram nortear a vida do homem, a sua felicidade. E muitos desprezam esse valor. O livro do Apocalipse tem uma advertência muito séria para eles, dizendo que, embora pobres, imaginam-se ricos e dizem que de nada precisam, mas que são miseráveis, são cegos, são pobres, estão nus. A fórmula está na palavra de Deus. E a palavra de Deus nos informa que há um convite todo especial para que adquiramos essas riquezas verdadeiras que está no nosso Criador, que é Jesus Cristo, e assim podemos enriquecer grandemente a nossa alma. O apóstolo Paulo, na sua segunda carta aos Coríntios, capítulo 8, verso número 9, diz que Jesus Cristo se fez pobre, embora sendo rico, para que pela sua pobreza pudesse enriquecer a todos nós. Que bênção saber que Jesus Cristo veio a este mundo com esse objetivo de enriquecer-nos. Não tanto com o dinheiro, com o vil metal, não tanto fazer com que os bancos tenham muito dinheiro, o nosso dinheiro lá guardado, mas enriquecer-nos com a sua graça, com as bênçãos celestiais, com os valores da vida, valores permanentes. Amigo rádio ouvinte, você é rico para com Deus? Você tem riquezas materiais? Você ama Deus? Você sonha com o reino celestial? Você sonha com as riquezas verdadeiras da vida? Você se prepara para viver com Deus na eternidade? Olha bem, não parta deste mundo miseravelmente. Não parta deste mundo paupérrimamente, mas parta levando riquezas insondáveis e infindáveis em seu coração. E que Deus assim o ajude a que você alcance tais riquezas.

0: Bondoso Pai Celestial, em tua presença estamos, Senhor, para te agradecer os teus favores e suplicar tua bênção para os nossos prezados ouvintes, para nosso prefeito, pelo nosso governador, pelo nosso presidente, pela Assembleia Constituinte e por todos que estão investidos de autoridade, para que, Senhor, tenhamos paz, tenhamos tranquilidade em nosso país. Senhor, dá-lhe sabedoria para poderem resolver os problemas intrincados da nação. Rogamos-te em nome do Senhor Jesus Cristo. Amém.
1: Diletos ouvintes, hoje é quarta-feira, portanto, todos estão convidados a estarem conosco em nosso templo para estudo bíblico e parlamento e ainda orações em favor de todos aqueles que querem receber a graça de Deus. Nosso endereço é a Igreja Batista, Rua Voluntário Vitoriano Borges, 619. Aos domingos também, às 20 horas, culto e adoração ao nosso Deus. E de manhã, às 9 horas, doutrinamento e às 10 horas, escola bíblica dominical com classes para todas as idades. Venha aprender conosco a palavra de Deus. Chegamos assim, então, ao término deste programa para voltar amanhã, se Deus assim o permitir. Gratos pela sua preciosa atenção, um bom dia na paz de Cristo Jesus. Euzira Fernandes Diakov.
0: E pastor Timofei Diakov. Amigo Rádio Ovine, para você um bom dia na paz de Cristo, esperança nossa. Que Ele, Jesus, abençoe a sua vida e enriqueça o seu coração.
2: De Maria Arlete Pereira de Abreu Bastos, confissão. Sou como sou e não arredo o pé. Pessoa simples e sem pretensão, que no Deus trino tem a sua fé e em Jesus Cristo a graça e salvação. Meu bom Jesus, tanto para agradecer, pois que sem nada de bom para te dar, tu mesmo assim aceitaste morrer para salvação me poderes otorgar. Perdoa, Pai, quando não obedeço e infiel te sou em meu viver. No dia a dia, por vezes esqueço de totalmente a ti obedecer. Arrependida, eu venho então com humildade pedir-te, Senhor, que me concedas divino perdão, fiada apenas no teu grande amor.
3: 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Celebrai com júbilo ao Senhor todas as terras, servi ao Senhor com alegria, apresentai-vos diante dele com um cântico. Sabei que o Senhor é Deus, foi ele quem nos fez e dele somos. Somos o seu povo e rebanho do seu pastoreio. Entrai por suas portas com ações de graças e nos seus átrios com hinos de louvor. Rendei-lhe graças e bendizei-lhe o nome, porque o Senhor é bom, a sua misericórdia dura para sempre e de geração em geração a sua fidelidade. Salmo número 100. 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

teu medo por uma canção. A ordem, examine-se a si mesmo, abriu a porta da galeria, trazendo para o desfile do consciente as indeléveis sombras de dedos apontados em minha direção. Sentia-me sufocar quando ele chegou. E tendo quase certeza de que foi assim que ele começou a falar. De que vale o sacrifício de minha carne e de meu sangue se continuas colocando entre mim e ti manchas que eu já apaguei, erros que eu já me esqueci? Vamos, troca teu arrependimento pelo meu perdão, teu medo por uma canção que seguirás cantando em memória de mim. Lembra-te, na noite em que eu fui traído, pouco antes de sair para o jardim, onde a prisão e a morte me aguardavam, reuni os amigos que ainda me restavam para ceiarmos juntos e cantar um hino antes de partir. Quando, pois, a tristeza te assaltar, quase impedindo nossa comunhão, repete com os lábios e com o coração: meu mestre, na noite que foi traído, cantou um hino à porta da prisão. Esta lembrança te fará mais forte, te arrancará do vale da sombra da morte para a plenitude da ressurreição.

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O verdadeiro batismo no Espírito. Eu, na verdade, vos batizo em água, na base do arrependimento. Mas aquele que vem após mim é mais poderoso do que eu, que nem sou digno de levar-lhe as alparcas. Ele vos batizará no Espírito Santo e em fogo. Mateus 3:11. João Batista continuou sua tarefa de preparar o caminho para a vinda de Jesus, e em todas as ocasiões preocupou-se em falar da superioridade de Jesus Cristo, o que fez também com relação ao batismo. O batismo com o Espírito Santo acontece no momento em que o pecador se arrepende e confessa a Cristo como seu Salvador. A própria conversão já é obra do Espírito, como diz Atos 11:17. De fato, os não-judeus receberam de Deus o mesmo dom que nós recebemos quando cremos no Senhor Jesus Cristo. E quem era eu para ir contra Deus? Bíblia na linguagem de hoje. E que ninguém pode dizer Jesus é Senhor, a não ser que seja guiado pelo Espírito Santo. 1 Coríntios 12:3b, na Bíblia na linguagem de hoje. Walter Knight conta a história de um menino que acabara de aceitar a Cristo. O garoto então perguntou a seu pai: como vou crer no Espírito Santo se nunca o vi? O pai, que era eletricista, levou o filho até a casa das máquinas, onde estavam os geradores de energia. É daqui que vem a força que esquenta o nosso chuveiro, nos dá a luz. Não podemos ver a força, mas ela está nas máquinas e nos fios. Eu creio na eletricidade, concluiu o menino. Pois é, emendou o pai. Você crê nela, embora não a veja, porque vê o que ela faz. Assim também você pode crer no Espírito Santo, porque pode ver o que ele faz na vida das pessoas quando elas se entregam a Cristo e recebem o seu poder. Da coletânea de ilustrações. As obras do Espírito Santo são vistas em nós e através de nós? 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

A nossa época poderia ser chamada de Era da Ansiedade. Vivemos ansiosos por tudo o tempo todo. Quando chegamos, já pensamos na hora de partir. Quando começamos, pensamos na hora de terminar. Nós não vivemos o dia de hoje. Vivemos de lamentos pelo dia que passou e pela expectativa do dia que virá. Carregamos um fardo demasiadamente pesado nas costas. Os pais de família temem o desemprego avassalador. Como darão de comer aos seus filhinhos? Como pagarão as suas contas? Como conseguirão outro emprego? As mulheres vivem na expectativa de alguma doença grave no seu corpo. Quem cuidará de suas crianças? Como será o seu futuro se sua vida for encerrada? Os estudantes vivem o drama das provas e avaliações. Ainda que tenham tirado uma boa nota hoje, preocupam-se com a avaliação de amanhã. E certamente isso tudo se reflete em nossa comunhão com Deus. Diz o Salmo 38, versículo 9: Na tua presença, Senhor, estão os meus desejos todos, e a minha ansiedade não te é oculta. Deus conhece os desejos de nosso coração. Ele sabe o que ocupa as nossas expectativas. Temos que confiar que Ele é capaz de levar a bom termo aquilo que é conforme a sua boa vontade e que brecará as nossas iniciativas que não lhe darão glória e louvor. Assim, para que possamos vencer a ansiedade, devemos crer que Deus conhece o nosso coração. E mais, devemos contar a Ele cada uma delas. Mas ele não as conhece? Claro que sim. Mas assim como um pai que já foi informado de tudo o que aconteceu em sua ausência pela esposa tem prazer de ouvir a filha a contar tudo de novo na sua própria versão, assim Deus tem prazer em ouvir de nossos próprios lábios cada um de nossos anseios e desejos. O apóstolo Pedro diz: lançando sobre Deus toda a vossa ansiedade, porque ele tem cuidado de vós. 1 Pedro, capítulo 5, verso 7. O próprio Senhor Jesus Cristo, o Filho unigênito de Deus, experimentou essa dádiva, essa bênção, quando passou noites e noites em oração ao seu Pai. Se Jesus Cristo fez isso, quem somos nós para olvidar ou desprezar o mandamento divino de lançar em Deus a nossa ansiedade? Prezado ouvinte, tem o seu coração feito planos, estabelecido metas, preparado agendas, armazenado elementos para a realização de grandes planos, negócios, viagens, construções, decisões, etc.? Lembre-se, Deus conhece cada uma delas. Antes de tomar qualquer decisão, vá aos pés do Senhor em oração. E prostrado, conte para ele a sua necessidade. Reparta com ele e creia que sua graça lhe alcançará. Deixe que ele decida o seu futuro e lhe ajude a realizar as tarefas. Certamente

pé. Pessoas simples e sem pretensão, que no Deus Trino têm a sua fé e em Jesus Cristo a graça e salvação. Meu bom Jesus, tanto para agradecer, pois que sem nada de bom para te dar, tu mesmo assim aceitaste morrer para salvação me poderes otorgar. Perdoa, Pai, quando não obedeço e infiel te sou em meu viver. No dia a dia, por vezes esqueço de totalmente a ti obedecer. Arrependida, eu venho então com humildade pedir-te, Senhor, que me concedas divino perdão, fiada apenas no teu grande amor.

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1: De Maria Arlete Pereira de Abreu Bastos, meditação sobre o Natal. Que é para si o Natal? É apenas reunião de família, gente amiga, e porque é tradição de presentes e comida? Por muito rico que seja, se é só isto o seu Natal, se só com símbolos festeja, pobre será seu Natal. De Jesus é o Natal, celebra o seu nascimento. Ele é o presente real, com ele festeja o evento. Ele não veio com riqueza, veio para nos salvar, optou pela pobreza para exemplo nos dar. Manjedoura, humilde leito, em um humilde curral, bem simples foi com efeito esse primeiro Natal. Assim que neste Natal seu coração possa ser como o humilde curral aonde ele venha a nascer. Abra, pois, seu coração, nele Jesus quer habitar, assim haverá razão para o Natal celebrar. Eu já lhe abri o meu coração já tem luz, pois nele um dia nasceu o meu Salvador Jesus. Ali estava a luz verdadeira que ilumina a todo homem que vem ao mundo. A todos quantos o receberam, deu-lhes o poder de serem feitos filhos de Deus, aos que creem no seu nome. Evangelho de João 1, 9, 12.

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As minhas saudações, meu prezado ouvinte. Você, juntamente com a família, a senhora, talvez já preparando alguma coisa no lar, ou ainda no leito, cansada das atividades, mas que aí, à cabeceira, pode ouvir a minha voz. Eu estou em São Paulo, mas através das ciências eletrônicas, eu posso chegar ao seu lar. Permita-me falar com a senhora, com o senhor, com você, criança, moça ou rapaz. Eu calculo uma grande assembleia de ouvintes, muitos amigos, amigos que eu conheço e amigos que eu nunca vi, mas são amigos porque me distinguem com a sua atenção, dia após dia, semana após semana, mês após mês. E esta distinção para com a minha pessoa, por parte dos meus amigos da capital e do interior, das cidades e da zona rural, ela se manifesta de várias maneiras. Uma, através da atenção àquilo que nós falamos. Outra, através da receptividade da nossa pessoa no lar. Quantos e quantos lares, na capital e no interior, nós temos acesso, porque são amigos que nos ouvem. Ainda há poucos dias, eu entrava na casa de um juiz de direito e professor de uma faculdade no interior do estado. A família mora na capital e ele tem duas residências, uma na cidade onde leciona e outra na capital onde estudam os seus filhos e vive parte de sua família. Ele estava com muitos problemas e sua esposa nos procurou. Ela nos ouve em São Paulo. Pediu uma entrevista. Telefonamos para ela. Ela solicitou uma visita. Ali fomos, oramos, lemos a Bíblia. E Deus abençoou aquele homem ilustre, sua esposa e os seus filhos. Tenho entrado nas favelas, nos hospitais. Tenho entrado nos palácios, nas casas comerciais, nas ruas. Eu me encontro com tantos amigos que pedem orientação de ordem espiritual. Que privilégio quando a gente pode abrir a boca para dar uma orientação, apontar uma diretriz à luz das Sagradas Escrituras. Mas, amigo ouvinte, você já ouviu as vozes de cima? A voz de Deus, a voz de Jesus Cristo. Jesus te chama, Deus te chama, para que saias do seu estado de indiferença para com as coisas evangélicas e tomes uma nova posição para o teu bem e para a glória de Deus nosso Pai. Jesus é o Verbo eterno, é a palavra, ele é o Logos, ele é o intérprete da vontade de Deus. Quando lemos na Bíblia a boca de Deus, a voz de Deus, as mãos de Deus, os braços de Deus, são expressões antropomórficas que expressam a pessoa bendita de Jesus, que sendo Deus, tornou-se homem para nos liberar de todo o pecado e nos assegurar um lugar de glória lá no céu. Você já ouviu também a voz do Espírito Santo? Você sabe quem é o Espírito Santo? Nós já falamos neste programa alguma coisa sobre a doutrina, sobre a teologia do Espírito Santo. O Espírito Santo é Deus, e juntamente com Deus Pai e Deus Filho, o Espírito Santo forma com eles a Trindade bendita, o trio divino, o Deus triuno, três num só, um em três, para nos abençoar e para nos proteger. Você sabe, ouvinte, que foi o Espírito Santo quem gerou a Jesus
no ventre da Virgem Maria, você sabe que foi ele quem deu origem a Cristo no ventre de Maria. Você sabe que o Espírito Santo é o vigário de Jesus Cristo neste mundo, isto é, ele é aquele que substitui a Jesus aqui na terra. Você sabe, amigo ouvinte, que o Espírito Santo também fala com você? Ele diz: se hoje ouvirdes a minha voz, não endureças o seu coração. Ele quer que o nosso coração seja amolecido. Ele tem uma palavra orientadora para nós. Ele está no mundo aplicando a vontade de Deus. Deus determina ou ordena, Jesus Cristo executa e o Espírito Santo aplica. Se você quiser ver aplicada na sua vida a vontade expressa de Deus, dê lugar nesta hora à voz do Espírito Santo. Amém.

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Amo o Senhor porque Ele ouve a minha voz e as minhas súplicas, porque inclinou para mim os seus ouvidos, invocá-lo-ei enquanto eu viver. Laços de morte me cercaram e angústias do inferno se apoderaram de mim. Caí em tribulação e tristeza. Então invoquei o nome do Senhor. Ó Senhor, livra minha alma. Compassivo e justo é o Senhor. O nosso Deus é misericordioso. O Senhor vela pelo simples. Achava-me prostrado, mas Ele me salvou. Volta, minha alma, ao teu sossego, pois o Senhor tem sido generoso para contigo. Pois livraste da morte a minha alma, das lágrimas os meus olhos, da queda os meus pés. Andarei na presença do Senhor na terra dos viventes. Eu cria, ainda que disse, estive sobremodo aflito. Eu disse na minha perturbação, todo homem é mentiroso. Que darei ao Senhor por todos os seus benefícios para comigo? Tomarei o cálice da salvação e invocarei o nome do Senhor. Cumprirei os meus votos ao Senhor na presença de todo o seu povo. Preciosa é aos olhos do Senhor a morte dos seus santos. Senhor, devera sou teu servo filho da tua serva. Quebraste as minhas cadeias. Oferecer-te-ei sacrifícios de ações de graças e invocarei o nome do Senhor. Cumprirei os meus votos ao Senhor na presença de todo o seu povo, nos átrios da casa do Senhor, no meio de ti, ó Jerusalém. Aleluia. Salmo 116. 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

que fazer afinal se a vida a glória fez uma rotineira? A ilusão não muda, é sempre a mesma. Que fazer se o prazer é sempre essa utopia de um minuto feliz? A maior alegria, ligeira e fugaz como uma gargalhada, inunda a sala e cessa, e volta para o nada. Que fazer para ter alguma recompensa? Mecânico e fatal, o eco responde: pensa. Pensar. Como pensar? Perder a mocidade no egoísmo sem razão dessa inutilidade? Pensar apenas? Não. Teria acaso um fim pensar, pensar, pensar de mim e para mim? Esgotar a existência em um plano ilusório? Sozinho usufruir da paz de um escritório? Quero menosprezar a vida dissoluta. Mecânico e fatal, o eco responde: luta. Lutar. Por que lutar? Ver bandeiras aos ventos, tambores e clarins, galões e fardamentos, ver o sangue a jorrar em vis revoluções, ver Césares, Pompeus, Filipes, Napoleões. Lutar. Por que lutar se essa glória que embriaga tem o brilho na aurora e no poente se apaga? Quero mais, muito mais. Quero a brasa que inflama. Mecânico e fatal, o eco responde: ama. Amar. Amei a vida e a vida é tão ingrata. Traz o pó que alimenta, o micróbio que mata. Não, de modo nenhum, permaneço na teima. A fogueira que aquece é a mesma que nos queima. Amar, de que nos vale amar se o amor é vário? Se ao beijo tem sequência as dores do calvário? Quero fugir do mundo e procurar a calma. Mecânico e fatal, o eco responde: alma. Alma. Quando escutei essa palavra, quando meditei, vi que havia uma força operando além da compreensão. Vi que o meu ódio acerbo era a minha impotência ante o mando do verbo. Quando, porém, notei que a paz aurifulgente está em nós firmada, algo puro inerente ao nosso próprio ser, chama viva e sagrada que opera no interior sem depender de nada. Alma. Quando notei que em meu corpo carnal morava um universo, uma essência imortal, entreguei-me a Jesus. E firmado em seu nome, na vivificação matei a minha fome. Pensei, soube pensar em seu reino. Lutei sem medo de derrota ao lado do meu rei. Amei aos meus irmãos e agora em mim revive a encantadora voz do eco bradando: vive!

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1: Convocação especial. Disse-lhe Jesus: Vinde após mim e eu farei que vos torneis pescadores de homens. Marcos 1:17. Não sei o que é mais complicado: aprender a ensinar ou aprender a aprender. Pelo que tenho vivenciado, ambos são difíceis e requerem dedicação extrema. Os pais de Jeff, um atento garoto de apenas 8 anos, estavam muito atarefados. Haviam tido um final de semana árduo e desejavam com todas as forças ter algum sossego. Sim, é verdade que havia uma bacia de peixes à espera de trato e de geladeira, mas nenhum deles se aventurava, de tão exaustos que estavam. Finalmente, Dale, pai de Jeff, iniciou a limpeza dos peixes, não imaginando que Jeff também desejaria fazer o trabalho. Você me ensina a limpar peixe? Foi o que disse ao pai. Dale respondeu: Observe o que eu faço e depois será capaz de cuidar dos peixes para nós. Passo a passo, o menino via e imitava, sob a supervisão atenta do pai. Em pouco tempo, o aprendiz estava apto a mais trabalhar.

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Antônio de Araújo. O livro dos Salmos possui inúmeros textos que nos confortam. Eles eram cânticos entoados no Templo de Israel. O Senhor Jesus Cristo cantou salmos, a Igreja Primitiva também os cantou. Eles fundamentam a nossa fé e tocam profundamente a nossa alma. O Salmo 44 é um salmo triste. Ele foi escrito pelos filhos de Corá. Ali, o escritor fala das inúmeras vitórias que Israel recebera do Senhor. Depois, ao avaliar as derrotas que sofreram em virtude de seus próprios pecados, lamentava a situação tão ruim e desesperadora. Por fim, o salmo termina com uma súplica pelo socorro divino. Um versículo pode nos ajudar a compreender com maestria uma grande verdade. Não confio no meu arco e não é a minha espada que me salva. Salmo 44, verso 6. A ingratidão é uma constante na história do universo.

0: José, filho de Jacó, ficou preso injustamente e interpretou sonhos de prisioneiros de Faraó. Um deles, que foi liberto, prometeu que falaria sobre ele tão logo estivesse livre. Mas, quando viu-se fora da prisão, esqueceu-se do compromisso e deixou José 2 anos esquecido na cadeia. Como isso dói! Israel também deveria ser grato ao Senhor em virtude das inúmeras bênçãos recebidas. Contudo, quando tiveram imperadores fortes e poderosos, quando seus negócios andavam bem e não havia muito com o que se preocupar, deixaram o Senhor. Como é triste a ingratidão! Se eu perguntasse aos ouvintes se já foram alvo de ingratidão, certamente que todos teriam uma história a contar. Eu, igualmente, já perdi a conta de pessoas que não manifestaram qualquer gratidão pelas coisas que, com a graça de Deus, pudemos fazer para ajudá-las. Jesus Cristo enfrentou a mesma situação. Ao curar 10 leprosos, 9 foram embora sem dizer obrigado. Um deles, estrangeiro, resolveu voltar e agradecer. Como são poucos os que agradecem! Deveríamos saber que tudo o que temos, tudo o que somos, tudo o que fazemos não se deve ao nosso arco, às nossas ferramentas, à nossa inteligência, ao nosso dinheiro ou à nossa saúde. Se Deus soprar sobre nós a justiça, viraremos cinza e de nada adiantará prestígio, fama, poder ou recursos. Devemos dar graças a Deus pelo que temos e sermos justos para com aqueles que nos ajudaram, que nos ampararam, que estenderam para nós a mão na nossa hora de necessidade. Se isto não fizermos, poderemos ser surpreendidos com a justiça divina, que se encarregará de nos demonstrar que não somos nada e nem ninguém. O orgulho precede a queda e a ingratidão precede a carestia. Que Deus nos livre destes sentimentos perniciosos e que tenhamos consciência da dependência divina. Que Ele nos abençoe. Amém.
1: De Maria Arlete Pereira de Abreu Bastos, pôr do sol. É belo este sol pôr, finda-se o dia. As suas cores eu não sei descrever. Envolvem-me a beleza e a magia. Fico quieto vendo anoitecer. Vai-se levando o meu pensamento, tão alto que roçou os altos céus, em gratidão e reconhecimento por toda a criação, o nosso Deus. Tanto para agradecer ao meu Senhor, mas a maior foi a prova de amor dada em teu Filho, o Senhor Jesus, que aceitou a este mundo vir. Obediente foi morto na cruz, para em seu sangue nos poder remir.

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é tudo ou nada. João capítulo 21, verso 15. Depois de terem comido, perguntou Jesus a Simão Pedro: Simão, filho de João, amas-me mais do que estes outros? Ele respondeu: Sim, Senhor, tu sabes que gosto muito de ti. Ele lhe disse: Apascenta os meus cordeiros. Tornou a perguntar-lhe pela segunda vez: Simão, filho de João, tu me amas? Ele lhe respondeu: Sim, Senhor, tu sabes que gosto muito de ti. Disse-lhe Jesus: Pastoreia as minhas ovelhas. Pela terceira vez, Jesus lhe perguntou: Simão, filho de João, tu gostas muito de mim? Pedro entristeceu-se por ele e ter dito na terceira vez: Tu gostas muito de mim? E respondeu-lhe: Senhor, tu sabes todas as coisas. Tu sabes que eu gosto muito de ti. Jesus lhe disse: Apascenta as minhas ovelhas. Vocês perceberam alguma diferença na minha leitura para o texto que está aí na sua Bíblia? Perceberam alguma coisa? O que que estava diferente? Hã? O que que está? Eu amo. Estava diferente, né? O que que estava diferente? A conversa de Jesus estava diferente. Eu não sei qual é a razão que as nossas traduções não se acertam, mas esse texto não é bem traduzido. Nas nossas aulas de grego, nós tivemos que degustar esse texto. E esse texto é maravilhoso, né? Porque João escreve num grego muito especial. E há três palavras para se falar de amor na língua grega. Uma delas é para falar do amor de um homem e uma mulher. Amor sensual, amor sexual. É a palavra eros. Essa palavra produz outras, erótico, né, e tal. Mas a corrupção desta palavra produz uma outra palavra grega, que é porneia, de onde vem a nossa palavra pornografia. As pessoas assistem coisas e as pessoas vêm dizendo: esse filme é pornográfico. É impossível ser pornográfico, porque gráfico é escrito, né? E nós usamos as palavras e as palavras vão tomando outro sentido. Mas porneia é a corrupção do eros. Eros é amor de um homem para com uma mulher. Não é essa palavra que Jesus usa. Não é essa palavra que Pedro usa. Existe uma outra palavra, filéo ou filos, de onde vem a nossa palavra filosofia. A palavra filos é uma palavra tão doce. É a palavra do amigo, de amizade, né? Eu gosto de você, né? Nós gostamos das outras pessoas. E às vezes gostamos bastante das outras pessoas. Eu me lembro bem que no Velho Testamento há um amigo que chegou a dizer para o outro amigo: olha, o seu amor é mais importante para mim que o próprio amor das mulheres. Alguém se lembra quem foi que falou isso? Davi que falou isso para Jônatas. Tanto que eles se gostavam. Palavra filos, amigo. Mas essa palavra não é toda designação grega para o amor. Existe ainda um degrau maior. Existe um amor maior do que o amor de amigo. É a palavrinha agape, de onde vem a nossa palavra agape, festa do amor. Agape também é amor, mas é um amor que tem uma característica.
ele é intraduzível. Ele é assim, é que nem átomo. Quando Paulo quis falar a respeito do arrebatamento, ele disse que vai ser como o arrebatamento? Qual o tempo que vai gastar o arrebatamento? Piscar de olhos. É tão rápido que é a palavra usada lá é num átomo. Não dá para você definir tão rápido que vai ser. E essa palavra agape é assim. Olha, eu amo com um amor tão profundo, é tão, que você não tem o que encaixar ali, porque é um amor que é capaz de doar a própria vida pelo objeto do seu amor. É capaz de morrer no lugar do outro. Houve um filme de aviões, na Segunda Guerra Mundial, então um grupo da Europa Oriental estava em Londres preparando-se para a guerra e eles foram treinar. O fim do filme é assim: eu vi ali que dois dos companheiros, dos pilotos, estão voando tal direitinho, mas acontece um acidente com um dos pilotos. O piloto cai e vai para a água, e o outro piloto, que é jovem, o outro já é meio passado, mas esse outro que está voando é jovem, tal, e ele vê um amigo morrendo. Aí ele vai tentar, a boia do outro furou, não funcionou, e ele tem uma boia, só que essa boia só passa se o avião estiver na água, porque não consegue tirar a boia. Então ele não pensa duas vezes, ele pega a sua aeronave e joga a aeronave na água, afunda junto com a aeronave, solta a boia e morre dentro da água, só para que o seu amigo tenha uma boia para se salvar. Que um primeiro pensamento fala, que bobo, né? O amor verdadeiro, aquele amor sem palavras, aquele amor agape, é assim. Ele dá até a vida. Se ele dá até a vida, ele dá outras coisas também. Ele dá honra, ele dá o amor, ele dá atenção, ele dá a graça. E o maior de todos os protagonistas para o uso desta palavra foi nosso Senhor Jesus Cristo. Quando nós lemos em João 3,16, esta palavrinha aparece: porque Deus agape de tal maneira. Quer dizer, você vai interpretar a graça, não tem o que dizer. Então é de um jeito tal de dar a vida. Jesus, quando está conversando com Pedro, já tinha ressuscitado. E ele ressuscitou e foi, sem entrar nos detalhes do que aconteceu naquela tarde, mas ele estava comendo com os seus apóstolos, comendo peixe, certamente bebendo água, certamente participando de um churrasquinho, né? E isso significa que na ressurreição teremos corpos, irmãos, e esses corpos serão como o de Jesus, que serão eternos, que nunca se desfarão. Mas depois de comer o churrasquinho, Jesus foi caminhar com seus discípulos, com seus apóstolos. Ele foi andar na beira do lago, caminhando, caminhando, caminhando. E nesse caminhar estava João, apóstolo de Jesus. João tinha uma característica: João era o mais jovem deles, né? Era o caçula, era muito querido. João era meio bravo. Uma vez ele e o irmão dele tentaram receber Jesus numa cidade samaritana, e aquela cidade proibiu Jesus de entrar. Aí ele chegou para Jesus e falou: Jesus, me dá aquele poder de Elias para mandar descer fogo do céu e queimar essa gente toda. Como pode? Aí Jesus disse: vocês não sabem de que espírito são. Eu não vou fazer isso. O contato dele com Jesus foi tão profundo. Ele era o caçula, Jesus o queria tão bem que ele estava sempre assim como um filho junto do pai. E colocava a cabeça no peito de Jesus,
estava sempre junto de Jesus. O contato com Jesus foi tão profundo que ele pegou as características de Jesus. Porque se você ler o Evangelho de João, ler as cartas de João e ler também o Apocalipse de João, você vai perceber que o tema principal de João tornou-se agape. Agape, o amor de dar a vida. Ele foi o que morreu mais tarde. Morreu com quase 100 anos. Foi o único. Houve um diálogo entre Jesus e Pedro, porque Pedro, de certa forma, tinha ciúmes de João. Pedro é a expressão do que nós somos, porque Pedro pergunta, Pedro vai em frente. Jesus diz assim para Pedro: Pedro, você agape a mim? Jesus perguntou isso para Pedro. Pedro, você está disposto a jogar tudo por mim? E Pedro respondeu: sim, Senhor, tu sabes que filéu a ti. O que que ele respondeu para Jesus? Até que não me comprometa por completo, até que eu possa ser livre e independente para viver a minha própria vida, sem que isso comprometa a minha agenda, o meu programa, sem que isso faça uma diferença cabal na minha própria natureza. Eu gosto do Senhor, o Senhor é maravilhoso, eu gosto do Senhor, mas o Senhor não é tudo para mim. E sabe o que Jesus falou? Apascenta as minhas ovelhas. Jesus não rejeitou ele, não. Jesus podia falar assim: ah, é malandro, eu não quero mais saber de você, dá o fora daqui. Como nós fazemos. Nós rejeitamos as pessoas. Nós rejeitamos quem não faz exatamente aquilo que nós esperávamos que fizesse, ou que não agape a nós, apenas filos a nós. Jesus disse: apascenta os meus cordeiros. Jesus, depois de andar mais um pouco, pergunta de novo: Pedro, tu me, a palavra grega, tu me agape? E Pedro fala: sim, Senhor, tu sabes que, hã? Filéu, tudo bem. Aí Jesus fala: apascenta os meus cordeiros. Foi a segunda. A terceira quebra Pedro e quebra a cada um de nós. Sabe por quê? Jesus fala assim: Pedro, vou te fazer uma pergunta. Você me filéu? O que que Jesus perguntou? Você gosta de mim? Jesus baixou a pergunta. Jesus veio mais para trás. Já que você não é capaz de alcançar aquilo que eu estou perguntando, então pelo menos você gosta de mim? E Pedro se sentiu pequeno. Pedro sentiu que realmente ele não era tudo aquilo. Pedro não era capaz de amar. Então Pedro, magoado, chateado, disse assim: sim, Senhor, tu sabes todas as coisas, tu sabes que filéu ao Senhor. Irmãos, é tudo ou nada. Jesus também pergunta para o seu rebanho do futuro, que somos nós, se agape ou se filéu. Aqueles que filéu a Jesus, aqueles que gostam de Jesus, aqueles que apreciam a Jesus, fazem algumas coisas para Jesus, são os amigos do Evangelho.
Eles dão para Jesus alguma coisa, eles respeitam Jesus. Às vezes eles investem no trabalho de Jesus, são boas pessoas. Às vezes eles participam dos cultos com Jesus. Eles são pessoas que não desprezam Jesus, são amigos de Jesus. Jesus não os despreza, não os manda embora. Mas ele pergunta de novo, porque o objetivo de Jesus não é ter amigos, é ter irmãos. O objetivo de Jesus não é fazer um grupo de amigos, mas um grupo de discípulos. O objetivo de Jesus não é ter um grupo de amigos com quem conversar e depois eles irem para o inferno. O objetivo de Jesus é ter um grupo de discípulos que depois vão para o céu com ele. Porque o pedido dele foi: eu quero, Pai, que onde eu estiver, eles estejam também. Pedro, Pedro, é tudo ou nada, Pedro. Logo depois Jesus subiu, foi para o céu, e Pedro foi junto com os 119, com ele 120, para um grande salão, um galpão parecido com esse em termos de tamanho, mas com outro tipo de mobília. E foi lá e ficou junto com aquelas pessoas, aguardando, talvez ele pensasse, aguardando não sei o quê, mas aguardando. E então, num determinado dia, daqueles dias, veio sobre aquela casa um vento impetuoso, aquele vento de bater janela, e entrou na casa, e quando entrou, eles viram com os seus próprios olhos que aquele vento acabou tendo formato, e ele foi na cabeça de cada um dos 120 num formato de língua, língua de fogo, uma língua queimando em cima da cabeça da pessoa, e a pessoa, todos eles, de repente começaram a falar outros idiomas, etíope, egípcio, começaram a falar idiomas diferentes, não estranhos, idiomas de outras terras. E quando saíram à porta, continuaram falando aquelas coisas. E as pessoas que andavam por Jerusalém eram pessoas daqueles outros países. E elas olharam aquilo e falaram: nossa, esses rapazes aí, essas mulheres aí, olha só, são analfabetos e estão falando na nossa língua. Que coisa impressionante. E aí alguém disse: é nada, isso aí é pinga. E então Pedro, olha que coisa interessante. Pedro, que disse filéu, toma a palavra e diz assim: varões e irmãos, as pessoas não estão bêbadas, porque esse é o começo do dia, as pessoas não se embebedam no começo do dia, mas isso é para se cumprir o que diz a Escritura: e acontecerá nos últimos dias, diz o Senhor, que derramarei do meu espírito. E ele faz uma pregação, e na hora que ele termina a pregação, ele faz um apelo, recebendo um apelo do povo: que faremos nós, varões e irmãos? E aí então Pedro diz: cada um de vós seja batizado em nome do Senhor Jesus para a remissão dos pecados e tal. Ele dá a sua fórmula bíblica, e naquele dia, naquele primeiro sermão, 3.000 pessoas se convertem e entram para a igreja. Começou a igreja. Começou ali. Ah, Pedro, Pedro, estou achando que você é agape, Jesus. Mais para frente, Pedro está pregando, o povo vem, os fariseus vêm, os saduceus vêm, os guardas da lei vêm e o prendem. Colocam-no na cadeia. Aí, quando chega de noite, um anjo dá uma cutucada neles: Pedro, levanta. E ele pensou que ele estava sonhando: ah, então eu levanto. Aí o anjo deu uma cutucada na porta da cadeia e abriu. E foi na outra, abriu. E Pedro passou, ele falou: estou sonhando mesmo. No sonho a gente faz qualquer coisa, a gente voa, a gente nada, tudo direitinho. Quando ele saiu para fora, o anjo desapareceu. Talvez ele tenha se beliscado e disse: eu realmente não foi sonho, eu estou aqui. E ele correu para a casa dos irmãos que estavam orando para ele sair da cadeia.
E os irmãos criam tanto que ele ia sair da cadeia, que quando alguém viu Pedro lá fora, foi falar: olha, Pedro está aqui fora. Não, isso é impossível, isso é um fantasma. É um fantasma. Eles estavam: Senhor, liberta Pedro. Não, é um fantasma que está aí. Quer dizer, pede e não acredita, né? Mas Deus foi tão misericordioso que entregou Pedro para eles. Depois pegaram Pedro de novo, deram uma surra no rapaz. E sabe, ao invés de Pedro ficar triste, ele ficou feliz, porque ele disse assim: que bênção poder sofrer em nome de Jesus. Ah, Pedro. Pedro teve um longo ministério, pelo menos uns 30 anos, pregando aqui, fundando igrejas ali, Pedro consolando, confortando, dando o seu testemunho. Em todo lugar que ia, ele não mentia. Ele disse: eu traí o Senhor, mas o Senhor me perdoou, o Senhor me restaurou.

que se diziam cristãs. E aquelas pessoas, pai, mãe, sogra, genro, cunhado, vizinho, aquelas pessoas, enquanto os leões vinham, elas cantavam hinos dizendo que estariam no reino celestial. Pedro estava indo por ali e veio a guarda de César dizendo assim: você é Pedro o pescador? Ele disse: sou. Aí eles disseram: por ordem de César, está determinado que você será agora imediatamente crucificado. Tem alguma coisa a dizer? E ele disse, isso quem conta é Eusébio na sua primeira história eclesiástica: o meu Senhor foi crucificado. Quem sou eu para morrer igual ao meu Senhor? Aí os soldados disseram: vamos dar um jeito nisso. A gente crucifica você de cabeça para baixo. E o levaram para a madeira, estenderam a madeira, estenderam sua mão, martelaram os cravos nas mãos e nos pés. E na hora de levantá-lo, ao invés de levantá-lo do lado certo, levantaram-no de cabeça para baixo. Irmãos, eu tenho absoluta certeza, porque naquele momento a vida passa pela mente da pessoa. Eu tenho absoluta certeza que Pedro lembrou-se da conversa que Jesus teve com ele na beira do lago. Pedro, tu me amas de dar a tua vida por mim? E então, crucificado de cabeça para baixo, sofrendo e morrendo, Pedro deve ter balbuciado a seguinte expressão: agora, Senhor, eu sei que eu te amo. Recebe a minha vida. Recebe o meu coração. Pedro deu tudo, como os outros apóstolos deram tudo. E você, dá o que para Jesus? As sobras? Os restos? Eu me lembro quando era pequeno que eu queria ser um apóstolo. Eu disse: puxa, eu queria tanto ter nascido naquele tempo, porque se eu nascesse naquele tempo, mesmo que Jesus não me chamasse, eu pedia para ir junto. Era vontade de estar com Jesus. Eu não preciso nascer naquele tempo, porque Jesus me aceita hoje, agora, como eu estou. E Ele aceita eu ser apenas seu amigo, porque Ele crê, Ele espera que eu caminhe com Ele a tal ponto de que eu venha a ser também um daqueles que o amam, que dão a vida por Ele, que não temem. Alguém já disse que é fácil morrer por Jesus. É fácil porque não morreu ainda. É fácil morrer por Jesus. Difícil é viver por Jesus. Tem razão essa expressão. Porque é muito difícil acontecer o que aconteceu com aquele cristão no Afeganistão, que aceitou a Cristo como Salvador e o governo mandou matá-lo. Os irmãos acompanharam isso na televisão, ou no rádio, ou no jornal? Um afegão aceitou a Cristo como Salvador, foi transformado pelo poder de Deus, e o governo disse: você é um traidor, nós vamos matar você. Aí o que, que aconteceu? Isso virou notícia no mundo inteiro, e os países ditos cristãos fizeram pressão e disseram: olha, que democracia é essa que o rapaz não pode crer no cristianismo? Então eles, ao invés de matá-lo, deportaram-no para a Itália, e ele foi anteontem para a Itália e vai morar na Itália. Isso é dar a vida por Jesus. Mas dar a vida por Jesus é também fazer a escolha certa. Aquele que roubava não rouba mais. Aquele que fofocava não fofoca mais. Aquele que

estava na balada, nos prazeres, prazeres que passam, prazeres que se destroem, não vão mais. Aqueles que adoravam imagens de escultura não as adoram mais, porque Deus não aceita esse tipo de adoração. Aqueles que consultavam os mortos, ouvindo os seus conselhos, não os consultam mais, porque Deus abomina e chama de feitiçaria a consulta aos mortos. Aqueles que usavam objetos para dar sorte, pé de coelho, ferradura, lencinho da morte e coisas do tipo, não usam mais, porque agora eles têm um Jesus para quem eles deram toda a vida. Eu pergunto a você nesta noite, em nome de Jesus, o que é que você está dando para Jesus? É tudo ou é nada? De que adianta o homem ganhar o mundo inteiro, disse Jesus, e perder a sua alma? Não ajunteis tesouros na terra, onde a traça e a ferrugem corroem, e onde os ladrões minam e roubam, mas ajuntai tesouros no céu, onde nem a traça e nem a ferrugem corroem, e os ladrões não minam e roubam, porque aonde estiver o teu tesouro, ali também estará o teu coração. Esta é uma noite para dar tudo. E o tudo aqui significa tudo. Eu agradeço a Deus, porque sou um pecador. Não agradeço pelos meus pecados, mas agradeço pelo perdão que eu recebi. Porque a palavra de Deus diz: se confessarmos os nossos pecados, Ele é fiel e justo para nos perdoar os pecados e nos purificar de toda injustiça. E quando eu procurei Jesus e disse: perdão, Senhor, Ele cumpriu sua palavra e me perdoou. E naquele dia, eu sabia que Ele, ao convidar as pessoas para segui-lo, Ele disse: aquele que quiser vir após mim, negue-se a si mesmo, tome a sua cruz e siga-me. Aquele que quiser ganhar a sua vida, perdê-la-á. Mas aquele que perder a sua vida por amor de mim, achá-la-á. Sabe o que significa isso? Ponha os teus sonhos nas mãos de Deus. Essa expressão, os sonhos de Deus, é uma heresia. Se você já usou essa expressão, Deus está sonhando, isso é uma heresia. Deus não sonha, Deus realiza. Deus não tem futuro, Deus está num tempo constante. Para Deus não há passado, presente, futuro. Ontem eu queria cantar "Não há Deus maior", hoje estava cantando. Mas ponha os seus sonhos, você sonha, eu sonho. Ponha-nos nas mãos de Deus. Os negócios que você fez, fará ou está fazendo, coloque-os nas mãos de Deus. O seu curso na faculdade, no colegial, no ginásio, agora não é mais essa nomenclatura, mas você sabe aonde está estudando, coloque-os nas mãos de Deus. O seu namoro, por mais difícil que seja, coloque-os nas mãos de Deus. A sua casa, a sua morada, coloque-a nas mãos de Deus. O seu casamento, a sua relação com o seu marido ou com a sua esposa, coloque-a nas mãos de Deus. O seu filho drogado, o seu filho perdido, coloque-o nas mãos de Deus. E diga: Deus, estes problemas não são mais meus, são teus, porque eu sou teu. E cumpra, porque quem diz que ama ao Senhor
de todo o coração, vive para Ele, anda com Ele, faz as escolhas dEle, ora para Ele, ouve a palavra dEle, opta por estar com Ele, não tem vergonha dEle. Aquele que diz que ama o Senhor deve andar como o Senhor andou. Aquele que diz que ama o Senhor deve pagar o preço, porque o preço muitas vezes é caro. Mas vale a pena pagar. Enquanto todos estão caminhando para lá, se o preço é andar para cá, vá sozinho, mas vá com Jesus. E quando você vai, pode ter certeza, Deus está de olho em você. E o seu galardão você não vai perder. E o galardão não é aqui, não. Esses falsos pastores que prometem riqueza, e as pessoas vão até a igreja para ficarem ricas. As pessoas vão até a igreja para contar que compraram um carro novo, compraram uma casa nova, compraram as coisas novas. A recompensa não está aqui. Se você comprou um carro novo, graças a Deus, mas isso não é o principal. O principal é: Jesus perdoou os meus pecados, Jesus salvou a minha alma, Jesus me ajudou a levar alguém para Ele. Deus dá sinais e sintomas de que está falando conosco e está percebendo que nós estamos levando Ele a sério. Irmão, funciona. Eu garanto a você que funciona. Faz, cumpre, e maravilhas acontecerão na sua vida. Perdi minha mãe há 4 meses. A dor eu não desejo para o inimigo, quanto mais para os amigos, porque é uma dor. A gente pega a dor, de tão grande que ela é, a gente é capaz de pegar ela na mão, de tão dolorido que é. Mas eu estou aqui, pregando a palavra dEle, e me sentindo bem e alegre. Como é possível? O Senhor é quem me guarda, Ele é o meu consolador. Mas eu tenho que andar com Ele, o irmão deve andar com Ele. Deve entregar tudo para Ele. Dizia uma música antiga, né? Em fervente oração, vem o teu coração, na presença de Deus derramar, mas não podes fluir o que estás a pedir.

que o Senhor tem poder quando tudo deixares no altar. Eu quero orar pelos meus irmãos.

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Reconhecido por sua mãe. Disse então sua mãe aos serventes: fazei tudo quanto ele vos disser. João capítulo 2, verso 5. Gosto de pensar na pureza da jovem Maria, de moral ilibada, tanto que Deus a achou digna de abrigar em seu ventre e trazer a este mundo o Salvador. A submissão adornava seu caráter. Passado o susto de saber que estava grávida e entender a ação do Espírito Santo, abandonou todas as preocupações, exclamando: eis aqui a serva do Senhor, cumpra-se em mim segundo a tua palavra. Lucas 1:38. Outra marca de Maria, a alegria com a maternidade, com a missão tão especial. A minha alma engrandece ao Senhor e o meu espírito exulta em Deus, meu Salvador. Lucas 1:46 e 47. E completa, porque atentou na condição humilde de sua serva. Verso 48, parte A. Caracterizando o seu espírito humilde diante do grande privilégio. Mãe zelosa, acompanhou cada fase do filho, providenciando o necessário para o seu desenvolvimento, de bebê até a cruz. Sabendo que estava criando o Filho de Deus, assumiu o compromisso de cooperar para que tudo acontecesse como o Pai planejara. No texto lido hoje, mais uma vez, Maria participa do ministério divino de seu filho. Ansiosa para que a atuação de Jesus se fizesse com esmero e urgência, tentou ajudar. As mães, sempre prontas para ajudar os filhos, às vezes se precipitam e atropelam os acontecimentos. Foi o que aconteceu, a ponto de Jesus repreendê-la, e vem a grande lição: façam tudo o que ele mandar. João 2:5. Maria provou reconhecer que Jesus era o Filho de Deus, além de dar uma lição de obediência e submissão a Jesus. Deu a entender a todos que o Filho é maior do que a mãe e tem mais autoridade do que ela própria. Aprendamos com ela a reconhecer a autoridade e a primazia do Senhor Jesus Cristo. 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

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Não te indignes por causa dos malfeitores, nem tenhas inveja dos que praticam a iniquidade, pois eles dentro em breve definharão como a relva e murcharão como a erva verde. Confia no Senhor e faze o bem. Habita na terra e alimenta-te da verdade. Agrada-te do Senhor e Ele satisfará os desejos do teu coração. Entrega o teu caminho ao Senhor, confia nele e o mais Ele fará. Fará sobressair a tua justiça como a luz e o teu direito como o sol ao meio-dia. Descansa no Senhor e espera nele. Não te irrites por causa do homem que prospera em seu caminho, por causa do que leva a cabo os seus maus desígnios. Deixa a ira, abandona o furor. Não te impacientes, certamente isso acabará mal, porque os malfeitores serão exterminados, mas os que esperam no Senhor possuirão a terra. Mais um pouco de tempo e já não existirá o ímpio. Procurarás o seu lugar e não o acharás. Mas os mansos herdarão a terra e se deleitarão na abundância de paz. Trama o ímpio contra o justo e contra ele ringe os dentes. Rir-se-á dele o Senhor, pois vê estar se aproximando o seu dia. Os ímpios arrancam da espada e distendem o arco para abater o pobre e necessitado, para matar os que trilham o reto caminho. A sua espada, porém, lhes traspassará o próprio coração, e os seus arcos serão espedaçados. Mais vale o pouco do justo que a abundância de muitos ímpios, pois os braços dos ímpios serão quebrados, mas os justos o Senhor os sustém. O Senhor conhece os dias dos íntegros, a herança deles permanecerá para sempre. Não serão envergonhados nos dias do mal e nos dias da fome se fartarão. Os ímpios, no entanto, perecerão, e os inimigos do Senhor serão como o viço das pastagens, serão aniquilados e se desfarão em fumaça. O ímpio pede emprestado e não paga, o justo, porém, se compadece e dá. Aqueles a quem o Senhor abençoa possuirão a terra, e serão exterminados aqueles a quem amaldiçoa. O Senhor firma os passos do homem bom, e no seu caminho se compraz. Se cair, não ficará prostrado, porque o Senhor o segura pela mão. Fui moço e já agora sou velho, porém jamais vi o justo desamparado, nem a sua descendência a mendigar o pão. É sempre compassivo e empresta, e a sua descendência será uma bênção. Aparta-te do mal e faze o bem, e será perpétua a tua morada. Pois o Senhor ama a justiça e não desampara os seus santos. Serão preservados para sempre, mas a descendência dos ímpios será exterminada. Os justos herdarão a terra e nela habitarão para sempre. A boca do justo profere a sabedoria, e a sua língua fala o que é justo. No coração tem ele a lei do seu Deus, os seus passos não vacilarão. O perverso espreita ao justo e procura tirar-lhe a vida, mas o Senhor não o deixará nas suas mãos, nem o condenará quando for julgado. Espera no Senhor, segue o seu caminho, e ele te exaltará para possuíres a terra. Presenciarás isso quando os ímpios forem exterminados. Vi um ímpio prepotente a expandir-se qual cedro do Líbano. Passei, e eis que desaparecera. Procurei-o, e já não foi encontrado. Observa o homem íntegro, e atenta no que é reto, porquanto o homem de paz terá posteridade. Quanto aos transgressores, serão a uma destruídos. A descendência dos ímpios será exterminada. Vem do Senhor a salvação dos justos.
Ele é a sua fortaleza no dia da tribulação. O Senhor os ajuda e os livra. Livra-os dos ímpios e os salva, porque nele buscam refúgio. Salmo número 37. 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
1: De Mirtes Matias, um Natal de mundo inteiro. Perdão, Senhor, se foi tão simples a festa que te preparei. Desculpa haver apenas uma estrela como decoração. Sonda meu coração e vê por que foi tudo tão simples assim. É que há uma certa nostalgia neste dia, Senhor, dentro de mim. Faltou-me coragem de gastar dinheiro com pinheiro, velas coloridas e ramos de azevinho, quando lembrei os milhões que desconhecem teu caminho, para os quais o Natal não acorda qualquer emoção. Não, Senhor, não posso gastar em ornamentação, quando grande parte da humanidade vai dormir com fome, sonhando com um pedaço de pão. Meu canto não será inteiramente alegre enquanto pensar nos milhões que ignoram que trocaste o céu por um berço na estrebaria para que os homens pudessem trocar um dia a terra pelo céu. Alegrar-me-ia, Senhor, um Natal de mundo inteiro, guirlandas verdes de polo a polo, do Oriente ao Ocidente, uma grande faixa sobre o Equador, onde a humanidade lesse numa festa que jamais se acabaria. Feliz Natal! Alegria! Que a paz já reina na Terra! Um Natal que derrubasse inimizades e ódios que separam irmãos da mesma raça. Um Natal onde tua graça reinasse em cada alma, abrindo todos os lábios em um cenário de festa, de mil lanternas acesas, o universo transformado numa imensa catedral, de onde aos céus chegasse, em todas as línguas da terra, o teu hino de Natal. Não. Não é um sonho modesto. Peço, meu Deus, teu perdão. Tu que vês o coração, sabes que se peço a ti que tanto já deste quando à terra desceste, plantando uma nova estrela no teu jardim lá do céu, é porque desejo um mundo onde os homens, esquecidos da guerra e dos preconceitos, já na terra, desfrutem as glórias do reino teu. Bem por isso, meu Senhor, fiz teu Natal tão modesto, quase sem decoração. Em nome deste Natal, que abrace o mundo inteiro, Senhor, gastei o dinheiro sustentando outras vidas que em regiões perdidas, aonde não te conhecem, foram levar o Natal. Talvez seja muito pouco, mas, Senhor, é um passo dado em busca do ideal de atingir, quem sabe, um dia, uma festa universal com toda a gente da terra cantando de um polo ao outro em mil línguas e dialetos. Tudo é paz. Feliz Natal!
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0: Eu bastos, adoração e louvor. A Deus, o Pai, eu quero adorar, digno é de adoração, meu Senhor. Por sua graça eu quero louvar, que a graça me alcançou por seu amor. A ti, Senhor, a minha adoração. Aceita, Pai, meu humilde louvor. Venho a ti, rendida em oração, agradecer teu imerecido amor. Senhor Jesus, Cordeiro Imaculado, também por mim morreste numa cruz, para lavar meu triste e vil pecado. Teu Santo Espírito, o Consolador, que permanece sempre a nosso lado, a ti, ó Trino Deus, a honra e o louvor.
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Santo. 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

Desde criança fico embevecida, olhando a natureza que me cerca, sempre presente em toda a minha vida, e não olho por olhar, e estou desperta. E analiso cada pormenor, aqui um galho ou folha recortada, nos matizados campos cada flor, com as formas e cores, fico encantada. Tudo me leva mais perto de Deus. Sua diversidade e perfeição são qual colírio para os olhos meus e o meu peito arde em gratidão. Tudo o que existe foi por Deus criado. Mar, terra, céus, espécies em profusão. Por fim, o homem foi por Deus formado para cuidar de toda a criação. Tudo era muito bom quando criado. Aí, o homem quis ser como Deus. Desobedeceu e entrou o pecado, e desde aí, pelos desmandos seus, o muito bom foi para sempre afetado. Trágico foi, trágico ainda é, se nas trevas ficarmos sem ter luz. Mas se em Jesus tivermos nossa fé, teremos paz com Deus por sua cruz. Arrependidos, há que o passo dar, crendo que o sacrifício de Jesus suficiente é para nos salvar e transportar das trevas para a luz.

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1: Teu grande nome eu quero enaltecer, e a teu Filho, o Senhor Jesus, que é meu Salvador e sábio guia, no meu caminho resplendente luz, teu Santo Espírito é a minha alegria, que a palavra à mente me traz e além do entendimento me dá paz.
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0: Quem nos separará do amor de Cristo? Será tribulação, ou angústia, ou perseguição, ou fome, ou nudez, ou perigo, ou espada? Como está escrito, por amor de ti, somos entregues à morte o dia todo. Fomos considerados como ovelhas para o matadouro. Em todas estas coisas, porém, somos mais que vencedores por meio daquele que nos amou. Porque eu estou certo de que nem a morte, nem a vida, nem os anjos, nem os principados, nem as coisas do presente, nem do porvir, nem os poderes, nem a altura, nem a profundidade, nem qualquer outra criatura poderá separar-nos do amor de Deus que está em Cristo Jesus, nosso Senhor. Romanos capítulo 8, de 35 a 39.
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0: Bom dia, Israel.
1: Bom dia, Liliana.
0: Bom dia a todos os que nos ouvem nesta manhã de domingo.
1: Hoje vamos começar o nosso programa falando sobre as ansiedades. As ansiedades todos nós temos durante os nossos dias, os problemas que nos afligem. E todos nós temos os nossos receios, as nossas dúvidas. Todos os dias elas vêm ao de cima na nossa mente. Na vida, por vezes, surgem dificuldades, pedras que se encontram no caminho, provações que temos que superar. No entanto, a vida também nos ensina que não vale a pena, que não ganhamos nada em viver preocupados, ansiosos, perdendo noites de descanso e horas de trabalho. Aliás, quantas vezes não tentamos nós resolver os nossos próprios problemas com um plano maravilhoso que quase temos a certeza que irá pôr fim à nossa angústia e, quem sabe, talvez dar solução ao mundo. Quantas vezes nós não
0: agimos por conta própria e percebemos que, afinal, aquilo que nós acabámos de fazer foi a pior coisa que nós poderíamos ter feito.
1: Quantas vezes isso não acontece? E, aliás, quantas vezes é que esses planos resultaram? Quantas vezes? Uma? Duas?
0: Contar-se-ão pelos dedos das mãos.
1: Ou nenhuma mesmo. Eu acho que foi mais nenhuma. Mas Deus sabe quantas foram. Como está escrito em Provérbios, se puderes ler, Liliana.
0: Sim. O homem faz projetos, mas o Senhor tem a última palavra. Ao homem parece-lhe bom tudo o que faz, mas o Senhor é quem julga as intenções. Confia os teus assuntos ao Senhor e realizarás os teus projetos. O Senhor criou tudo com um propósito. O homem mau está destinado ao castigo. O Senhor detesta os orgulhosos. Tarde ou cedo, eles terão o seu castigo. Com amor e verdade se perdoa o pecado. O mal evita-se respeitando o Senhor. Quando o Senhor aprova a conduta de alguém, até reconcilia com eles inimigos. Mais vale pouco, mas ganha honestamente, do que grandes rendimentos com injustiça. O homem faz os seus planos, mas é o Senhor quem dirige a realização.
1: A Deus cabe toda a decisão sobre as nossas ações. Como está escrito? A Deus cabe toda a decisão sobre as nossas ações. Como está escrito, o coração do homem pode fazer planos, mas a resposta certa vem do Senhor. O Senhor, o nosso Deus, tem sempre a última palavra. O coração do homem traça o seu caminho, mas o Senhor dirige os passos. Isto é uma promessa do nosso Deus para aqueles que seguem, que procuram a vontade de Deus, que procuram a sua orientação. E essa promessa é que o Senhor nos fará a vontade. Como está escrito em Mateus, ele nos disse: buscai, pois, em primeiro lugar o seu reino e a sua justiça, e todas estas coisas vos serão acrescentadas. Deus é o nosso rei, Deus é a nossa orientação, é Ele que nos provém e é Ele que nos mostra o caminho.

0: Em Salmo 37, 3 a 5, diz assim: Confia no Senhor e faz o bem, habita a terra e alimenta-te com a sua abundância. Busca a tua felicidade no Senhor e Ele te concederá os desejos do teu coração. Põe a tua vida nas mãos do Senhor, confia nele e Ele te ajudará.
1: Confiar em Deus, esse é um grande desafio. Por mais acertada que julgamos ser a nossa decisão, Deus terá sempre a última palavra. Ele sabe o que é melhor para nós. Ele é justo e misericordioso. Por isso, escreveu o salmista David os versículos que acabámos de ler. Confiar no Senhor, procurar a sua vontade, descansarmos dele, pormos os nossos problemas a seus pés, colocarmos a nossa cabeça no seu colo. Este é o desafio que propomos ao nosso ouvinte. Jesus disse:
0: É por isso que eu vos digo, não andem preocupados com o que hão de comer ou beber, nem com a roupa de que precisam para vestir. Não será que a vida vale mais do que a comida e o corpo mais do que a roupa? Olhem para as aves do céu, que não semeiam, nem colhem, nem amontoam grãos nos celeiros. E, no entanto, o vosso Pai dá-lhes de comer. Não valem vocês muito mais do que as aves? Procurem primeiro o reino de Deus e a sua vontade, e tudo isso vos será dado. Portanto, não devem andar preocupados com o dia de amanhã, porque o dia de amanhã já terá as suas preocupações. Basta a cada dia o seu mal.
1: É um descanso para nós e penso que partilhas da mesma ideia que eu tenho, Liliana.
0: Exatamente.
1: É um descanso para nós vivermos em Deus, vivermos seguros que Deus fará o melhor por nós.
0: E que Ele nos guia a cada passo que nós dermos, mesmo quando nós achamos que tudo está a correr mal, Deus está connosco. É nessas alturas em que nós achamos que estamos sozinhos, que Deus nos pega ao colo e nos trata com muito amor e carinho.
1: Como seus filhos que somos.
0: Exatamente.
1: Amém.
0: Amém. Assim nos despedimos deste programa. Desejamos a todos vós muitas bênçãos e que este domingo possa ser um domingo muito rico e muito abençoado. Não é assim, Israel?
1: Amém.
0: Até para a semana, Israel.
1: Até para a semana.

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1: De Mário Barreto França, O Fardo de Cuidados. Quando o sol declinava, pincelando de rubro o céu azul, pela estrada sinuosa da existência, um peregrino caminhava, para além, para longe, para o sul, levando sobre os ombros alquebrados, na amargura de sua experiência, um fardo de cuidados. E cheio de fadiga e quase morto pelo efeito de mil desilusões, de ninguém recebeu por caridade um auxílio, um conforto, nem um gesto de amor ou de bondade de humanos corações. E sob o peso de tão grande carga, seguia triste e desoladamente. Quem sabe, para o abismo indescritível da descrença amarga, quando dele se acerca docemente o anjo do otimismo, que lhe pergunta: irmão, o que carregas? Não vês? São meus cuidados que acumulei em trágicas refregas dos meus dias passados. E porque me sentisse ainda inseguro, a eles juntei as ânsias do futuro. Mas o anjo sorriu piedosamente, dizendo-lhe: vejamos que carga é essa que te mortifica. E examinando cuidadosamente o fardo dos cuidados, verifica que ele estava vazio. Repara, amigo, vamos, repara o bem, que nele nada existe para angústia sem fim de andares triste. Porém o homem gritou num desvario: tenho certeza que aí dentro havia, tirando-me a alegria de viver, dois imensos, dois hórridos cuidados, sangrentos, dolorosos e pesados. Grandes, grandes demais para o suster. O primeiro dos dois, ia esquecendo, era o de ontem, em sua dor malsã. Mas, na sugestão de ir padecendo, nem vi que ele passava. E já passou. E o outro? Indaga o anjo comovido. O outro era o cuidado de amanhã. Mas, veja, nem eu tinha percebido que ele ainda não chegou. O anjo torna a sorrir mais ternamente e lhe fala baixinho: meu irmão, quem como tu se aflige no presente com os cuidados de ontem e de amanhã, se abate sem razão, se afoga em sofrimentos, pois quer volver ou antecipar momentos que só a onipotência atenderão. Mas aquele que leva cada dia o cuidado de hoje, vive e pratica a sã filosofia dos pássaros, das fontes e das flores, pois o tempo que foge dá a cada instante uma oportunidade somente ao que tiver as mãos libertas e livre o coração de ânsias incertas ou de incertos temores para alcançar sua felicidade. E assim, maravilhado, o homem seguiu seu íngreme caminho, fazendo como o anjo aconselhara: ligeiro, alegre e despreocupado, com os braços e alma livres, livres para os outros ajudar a libertarem-se ágeis dos seus fardos e a fazerem da vida uma ativa jornada enaltecida pela glória de amar. E quando ele chegou ao fim do dia, ao ponto desejado, livre e são, Na sua alma feliz e crente, havia um sorriso e uma canção.
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2: Toque de poder. E rogavam-lhe que apenas os deixasse tocar a orla do seu manto, e todos os que a tocaram ficaram curados. Mateus 14:36. Conheço a história de um músico que fez um velho e empenado violino voltar a emitir um som límpido e suave. Quando alguém perguntou como poderia isso acontecer, a resposta foi contundente: foi o toque da mão do Mestre. O mesmo pode ser dito a respeito de Jesus quando toca a vida daqueles que com fé vão a Ele. É verdade que no texto acima Ele foi tocado ao invés de estender a mão às pessoas. Porém, Ele se permitiu tocar. Às vezes Ele estendia a mão às pessoas e outras Ele permitia que as pessoas estendessem a mão para tocá-lo. Bastava um toque para que a virtude emanasse, promovendo cura e restauração. O texto afirma que todos os que o tocaram ficaram curados. Normalmente, nós nos impressionamos muito quando temos notícias de alguém em cujo corpo doente Jesus tocou e promoveu a cura. Ele de fato tem poder e autoridade para fazer o doente sarar, e isso realmente nos enche de gratidão e temor. Entretanto, entendo que seu maior propósito não é tocar em nossos corpos e promover cura física, mas tocar em nosso coração e promover a cura de nosso caráter, convertendo-nos de ímpios pecadores em grandes servos de Deus. O maior dos milagres que pode ocorrer na vida de um homem ou de uma mulher é ter seus pecados perdoados e o coração convertido a uma vida de retidão. Deixe o Mestre tocar em seu coração. Enquanto ele passa em sua vida, estenda a mão e toque a orla do seu manto. Virtude sairá e a glória do Pai o envolverá. Seus pecados serão perdoados, seu caráter transformado e sua vida refletirá a luz do Senhor. E quando alguém perguntar como foi isso, você dirá: foi o toque da mão do Mestre.
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1: Olá, aqui é o pastor Wagner Antônio de Araújo. A Bíblia não esconde de nós os erros que infelizmente cometemos. Davi diz no Salmo 32, verso 5: confessei-te o meu pecado e a minha iniquidade não mais ocultei. Disse: confessarei ao Senhor as minhas transgressões, e tu perdoaste a iniquidade do meu pecado. A vida de Davi geralmente tem sido apresentada com inúmeras vitórias e grande prosperidade, mas a Bíblia nunca omite as mazelas humanas. Assim encontramos um Davi que também foi horrível em seus pecados. Quando ele

0: O mais tenebroso foi o caso em que Davi enamorou-se da mulher do soldado Urias. Após violá-la e causar-lhe gravidez, planejou que Urias tivesse um tempo com a esposa para que imaginasse ser sua a criança que iria nascer. Como Urias não quis ir para casa, não era tempo de folga para o exército, Davi colocou-o no fronte e ele foi morto pelos inimigos. Davi pensou que o problema havia sido resolvido, mas Deus, que não se deixa escarnecer, mandou o profeta anunciar-lhe o seu pecado. Davi reconheceu ter pecado gravemente. Conquanto o Senhor tenha lhe perdoado, o custo foi incalculável. A tragédia passou a ser hóspede na casa real. Incesto por causa de filhos, motim e usurpação da coroa por parte de um filho, assassinato por parte de outro e briga pela sucessão ao final da carreira. Tudo isso poderia ter sido evitado, mas não foi. Davi disse: "Confessei-te o meu pecado." E depois disso, ele teve consciência do perdão. Quantos que me ouvem também já pecaram, senão desta forma, de muitas outras: desonestidade, mentira, traição, suborno, quebra de contratos, injustiça com pessoas que lhe fizeram o bem, apropriação indébita, etc. Há tantas formas de pecar. Todas elas, contudo, só têm um pagamento: a morte e o inferno. Porque o salário do pecado é a morte, Romanos 6:23. Morte é a eterna separação de Deus. Contudo, Cristo veio para morrer pelos pecadores. Se confessarmos os nossos pecados, Ele é fiel e justo para nos perdoar os pecados e nos purificar de toda injustiça. 1 João capítulo 1, verso 9. Assim como houve perdão para Davi, haverá perdão também para o ouvinte que reconhecer o seu erro e pedir perdão a Deus. Que Deus dê coragem e graça para que haja confissão e perdão. Amém.
1: De Maria Arlete Pereira de Abreu Bastos, meditação sobre o Natal. Que é para si o Natal? É apenas reunião de família, gente amiga, e porque é tradição de presentes e comida? Por muito rico que seja, se é só isto o seu Natal, se só com símbolos festeja, pobre será seu Natal. De Jesus é o Natal, celebra o seu nascimento. Ele é o presente real, com ele festeja o evento. Ele não veio com riqueza, veio para nos salvar, optou pela pobreza para exemplo nos dar. Manjedoura, humilde leito, em um humilde curral, bem simples foi com efeito esse primeiro Natal. Assim que neste Natal seu coração possa ser como o humilde curral aonde ele venha a nascer. Abra, pois, seu coração. Nele Jesus quer habitar. Assim haverá razão para o Natal celebrar. Eu já lhe abri o meu. Meu coração já tem luz, pois nele um dia nasceu o meu Salvador Jesus. Ali estava a luz verdadeira que ilumina a todo homem que vem ao mundo. A todos quantos o receberam, deu-lhes o poder de serem feitos filhos de Deus, aos que creem no seu nome. Evangelho de João 1, 9, 12.

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1: Deus nos ama. Diz o apóstolo Paulo que Deus prova seu amor para conosco em que Cristo morreu por nós quando nós ainda éramos pecadores. O amor é uma das maiores necessidades para todo ser humano ser feliz. Mas ninguém pode ser feliz quando ama uma pessoa e não é correspondida. Jesus perguntou ao apóstolo Pedro depois de sua ressurreição: Pedro, tu me amas mais do que estes? E Pedro respondeu que sim, que ele amava Jesus. Que prova Pedro poderia dar a Jesus do seu amor para com ele? A prova seria ele se entregar de corpo e alma para apacentar o seu rebanho, o rebanho de Deus. Mas para fazer isto, seria necessário ele se desvencilhar dos compromissos que o prendiam ainda a essa vida secular. Ele disse aos companheiros que iria pescar. Também eles disseram: nós vamos pescar com você. Mas vejam bem, o apóstolo Pedro frequentou a escola de Jesus durante 3 anos, se preparando para o apostolado. E agora que Jesus morreu e vai para os céus de volta, deixando-lhes uma missão gloriosa de continuar a sua obra, Pedro disse que vai pescar. Mas que provas daria Pedro a Jesus para que pudesse provar seu amor? Seria deixar tudo, deixar a pescaria, deixar as redes, os barcos, e seguir a Jesus pregando a sua palavra, apacentando o seu rebanho. Isto implica que o pregador, que o apóstolo, que o pastor deixe as coisas seculares da vida para poder dedicar-se inteiramente ao Senhor. O que foi que aconteceu com Jesus? Jesus provou seu amor para conosco como deixou o reino celestial, deixou tudo lá, deixou a glória e veio ao mundo para enfrentar os problemas nossos e sofreu numa cruz ignominiosa, foi morto, foi desprezado, mas cumpriu a sua missão. Ele prova seu amor para conosco. Quem de nós daria, por exemplo, seu filho para morrer, ser sacrificado por amor a outras pessoas? Cremos que ninguém faria isto, mas ele fez. Deus provou, Deus mandou Jesus. Jesus era filho de Deus e veio ao mundo para provar o seu amor para conosco. Ele morreu, ele ressuscitou, ele foi para o céu, mas deixou mandamentos para nós e aguarda que todos nós, nesse mundo, amemos a Jesus. Que coloquemos a nossa vida inteiramente à disposição dele, sem nenhuma reserva para nós mesmos. Que amemos a Jesus de todo o coração. Que o nosso coração seja inflamado de ardor evangelístico, de ardor pela causa de Cristo. Sejamos apaixonados por Jesus, porque ele quer prova de nós. O apóstolo Paulo diz que o amor não seja fingido. É possível que muita gente que diz amar a Jesus não esteja provando o seu amor. É apenas um amor fingido. Deus não quer isto. Deus quer um amor verdadeiro, quer prova. Você, amigo rádio ouvinte, ama Jesus? Que provas você dá do seu amor que você diz possuir por ele? Que provas você dá? Pense nisto. Resolve de hoje em diante mudar de vida e que ele, Jesus, possa abençoá-lo.

0: louvamos, Senhor, Deus e Pai Celestial, nós te bendizemos, porque tu és um Deus maravilhoso, tu provaste o teu amor para conosco, e tu queres de nós também provas. Senhor, nós queremos dar-te provas do nosso amor. Ajuda-nos, ó Deus, para que o nosso amor cresça por ti, e que a nossa fé também seja aumentada, e que sejamos uma bênção na tua causa. Rogamos-te também por todos os nossos ouvintes, que de igual maneira, Senhor, alcancem do Senhor essa bênção, esse privilégio de servi-lo de coração, de amá-lo e de provar o seu amor. Porque pedimos em nome de Jesus. Amém.
1: Estamos chegando assim ao término do programa de hoje, prometendo voltar amanhã, querendo Deus. Nossos trabalhos são realizados todas as quartas-feiras e domingos às 20 horas, e ainda aos domingos de manhã, 9 horas, culto e doutrinamento, e às 10 horas, escola bíblica dominical, com classes para crianças, adolescentes, jovens e adultos, e todos os nossos ouvintes são bem-vindos. Venham aprender mais da palavra de Deus conosco e assim poder ter uma vida de paz e comunhão com Jesus, nosso Salvador. E se você, dileto ouvinte, deseja cópia de mensagens, escreva-nos solicitando-nos e com máximo prazer o atenderemos. Gratos pela sua preciosa atenção dispensada, um bom dia na paz de Cristo Jesus, nosso Salvador e Mestre. Elzira Fernandes de Jacob.
0: E pastor Timofei Diakov, amigo Rádio 20, para você um bom dia, na paz de Cristo, esperança nossa, que Ele, Jesus, enriqueça a sua vida e que você o ame de todo o coração.
2: De Maria Arlete Pereira de Abreu Bastos, Ano Novo. A terra que passais a possuir é terra de montes e de vales, de chuva dos céus beberás as águas. Terra de que o Senhor teu Deus tem cuidado. Os olhos do Senhor teu Deus estão sobre ela continuamente, desde o princípio até o fim do ano. Deuteronômio 11:11-12. Em novo ano acabamos de entrar, desconhecendo o que nos vai trazer. Pela frente haverá montes para escalar, vales e chuva dos céus para beber. Só no Senhor teremos provisão de conforto e consolo em qualquer dor, causada por qualquer tribulação. Atento, promete estar o Senhor. Qualquer dificuldade ajuda é para ao trono da graça recorrer. É muitas vezes testa a nossa fé. Molda-me, pois, Senhor, ao teu querer. Estão sobre a terra os olhos do Senhor. Nisso repousa nossa confiança. Vivamos cada dia sem temor, tendo em Jesus a nossa segurança. Deus nos ajude a andar todos os dias de mais um ano nos caminhos seus, quer nas tribulações ou alegrias, por tudo sejamos gratos a Deus. Fáceis não são os tempos que vivemos, o mundo está em crise, certo é. Mas com Jesus, certa a vitória temos, se em crise não tivermos nossa fé. Seja o que for que o ano me trouxer, a nosso Deus eu faço a petição, a sua companhia e meu viver, com o Deus Trino viva em comunhão.
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0: pois sei que nem eu me conheço, não sei o que desejo e nem o que mereço. Que caminho seguir, que palavras dizer, que sementes plantar e que frutos colher. Tu que criaste, ó Deus, o coração humano imenso como o céu, profundo como o oceano, pode sondá-lo bem com poder e firmeza, esquadrinhá-lo, enfim, na sua profundeza, e arrancar o que é mau, a vaidade mesquinha, e o ódio como quem arranca a erva daninha, que faz secar o verde e faz morrer a flor, a humildade, a pureza, a submissão e o amor. Sonda-me, ó meu Senhor, com teu olhar paterno, e me guia afinal pelo caminho eterno, o caminho da paz, o caminho da luz, o caminho de amor do teu Filho Jesus, que outro não há, bem sei, que nos conduz à calma. Sonda o meu coração e esquadrinha a minha alma. Mede o meu pensamento e a minha vida sonda, que de ti, ai, bem sei, não há o que se esconda, nem a estrela no céu, nem a haste no feixe, nem o peixe no mar, nem o ímpio no peixe, nem o orvalho na flor, nem a flor no caminho, nem a concha na areia ou a rosa no espinho. Tudo escutas, ó Pai, terrivelmente tudo, do soluço mais grave ao riso mais agudo. Sonda-me. O teu olhar é penetrante e terno. A tua voz é clara e o teu caminho eterno. E eu sei que após sondar-me, afinal me darás a verdadeira paz, a procurada paz.
1: 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Não a nós, Senhor, não a nós, mas ao teu nome dá glória, por amor da tua misericórdia e da tua fidelidade. Porque diriam as nações, onde está o Deus deles? No céu está o nosso Deus, e tudo faz como lhe agrada. Prata e ouro são os ídolos deles, obras das mãos de homens. Têm boca e não falam, têm olhos e não veem, têm ouvidos e não ouvem, têm nariz e não cheiram. Suas mãos não apalpam, seus pés não andam, som nenhum lhe sai da garganta. Tornem-se semelhantes a eles os que os fazem e quantos neles confiam. Israel confia no Senhor, ele é o seu amparo e o seu escudo. A casa de Arão confia no Senhor, ele é o seu amparo e o seu escudo. Confiam no Senhor os que temem ao Senhor. Ele é o seu amparo e o seu escudo. De nós se tem lembrado o Senhor. Ele nos abençoará. Abençoará a casa de Israel, abençoará a casa de Arão. Ele abençoa os que temem o Senhor, tanto pequenos como grandes. O Senhor vos aumente bênçãos mais e mais sobre vós e sobre vossos filhos. Sede benditos do Senhor que fez os céus e a terra. Os céus são os céus do Senhor, mas a terra deu a ele aos filhos dos homens. Os mortos não louvam o Senhor, nem os que descem à região do silêncio. Nós, porém, bendiremos o Senhor, desde agora e para sempre. Aleluia. Salmo 115. 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

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Respondia-lhes então: aquele que tem duas túnicas, reparta com o que não tem nenhuma, e aquele que tem alimento, faça o mesmo. Lucas 3:11. Recebi de uma amiga grande quantidade de roupas e calçados, algumas peças ainda sem uso, para distribuir entre pessoas necessitadas de meu conhecimento. Ela não queria reter ou guardar coisas de que não precisava ou que até tinha demais. Apressei-me em fazer isso e mais de 10 pessoas foram abençoadas. Isto é cristianismo em ação. A mensagem de João Batista foi dirigida aos seus discípulos, mas guardavam em seus corações sentimentos que os impediam de produzir os verdadeiros frutos de arrependimento. Diziam-se arrependidos, mas continuavam egoístas, extorquiam os pobres com cobranças injustas, sempre estavam insatisfeitos com o que recebiam, não eram liberais nem solidários. Há pessoas semelhantes nos dias atuais, egoístas, materialistas, só buscando benefícios para si, ainda que seja a custo de sacrifício de outros. Vivem na abastança e até no desperdício, enquanto outros morrem de fome. Não seja esse o nosso caso. Como cristãos, devemos ser os mais liberais, justos e solidários dos homens, pois esses são os ensinos não apenas de João Batista, mas ainda do Mestre a quem seguimos. Há alguns meses atrás, o Brasil viveu algumas catástrofes provocadas pelas chuvas, mas também presenciou maravilhosas demonstrações de amor e solidariedade. Os donativos foram tantos que sobejaram. Às vezes, Deus permite perdas e destruição até para despertar amor pelo próximo. Vamos repartir, pois é dividindo que se multiplica. 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

Mateus capítulo 7, 24 a 27. Vamos ler em uma só voz. Vamos então? Todo aquele, pois, que ouve estas minhas palavras e as pratica, será comparado a um homem prudente que edificou a sua casa sobre a rocha. E caiu a chuva, transbordaram os rios, sopraram os ventos e deram com ímpeto contra aquela casa que não caiu, porque fora edificada sobre a rocha. E todo aquele que ouve estas minhas palavras e não as pratica, será comparado a um homem insensato que edificou sua casa sobre a areia. E caiu a chuva, transbordaram os rios, sopraram os ventos e deram com ímpeto contra aquela casa e ela desabou, sendo grande a sua ruína. Deus abençoe. Podem sentar.

passava uma van pela rua perto da Marginal Pinheiros, na sexta-feira, se não me falha a memória, e subitamente começaram a ver as partes da rua subindo. Na verdade, a rua não estava subindo, eles que estavam afundando. E junto com eles, caminhões e carros foram caindo num baita buraco, um buraco de 80 metros de diâmetro, 40 metros de profundidade, buraco feito pelo homem. As obras do metrô, mal feitas, e ainda com a chuva penetrando, amoleceu a terra e o buraco apareceu. Pessoas que não tinham nada a ver com aquilo afundaram. 5 a 7 pessoas ainda estão desaparecidas. Infelizmente, dentro de algumas horas vamos descobrir que seus cadáveres estão soterrados. Para se fazer uma construção, é necessário ter perícia. É necessário preparar-se para ela e ter toda a segurança indispensável. A segurança tem que ser maior do que a obra precisa, porque caso contrário, você pode correr sérios riscos. Não sabemos se o consórcio da linha amarela do metrô é culpado ou não. Porque intempéries e tragédias, todos nós estamos sujeitos a elas. Mas não faltam aqueles que dizem que as companhias que estão produzindo aquele túnel deixaram de colocar o concreto necessário para conter as rachaduras que apareciam na margem da parte de cima da rua. Se é verdade ou não, não sabemos. O que sabemos é que a obra arriou. O que sabemos é que tiraram toda a terra do lugar e o que havia em cima veio tudo abaixo. E o que sabemos é que pessoas pagaram com a vida. E o que sabemos é que muita gente vai perder suas casas e nunca mais vão ver a cor das suas casas. A vida da gente parece com o buraco do metrô. Sabe, meus irmãos, uma estação do metrô, ela tem muitos atrativos. Elas são bonitas. Algumas da linha da Paulista, Vila Madalena, são verdadeiras obras de arte. São estações com painéis de grandes artistas. A ardósia usada nessas estações são ardósias finamente cortadas, colocadas, assentadas. As lâmpadas são muito bonitas e artísticas. Nós temos também a linha norte-sul, a mais antiga, feita ali pelo Senai e outras partes, aquelas placas de metal tão bonitas com o azul pintado ali. Eu me lembro bem quando estavam fazendo estas estações. Mas tudo isto perde o valor se uma coisa que eu não sou capaz de enxergar não for colocada primeiro e colocada bem no lugar onde deve estar e ser resistente. É o fundamento. É aquilo onde esta linda estação, esta linda construção vai estar erguida. Eu posso construir uma coisa muito bela, mas se eu não tiver firmeza, se eu não tiver estabilidade onde ela está sendo construída, pode ser a mais bela do mundo, ela ria. A nossa vida se compara
a uma linda estação. Muitas vezes nos preocupamos com a estética, sermos bonitos, sermos belos, sermos esbeltos, sermos pessoas dignas de passar pelas passarelas, pelos desfiles de moda. Temos as roupas mais bonitas, os sapatos de cromo alemão. Temos beleza estética, mas não nos preocupamos com os fundamentos da nossa vida. E falaremos deles daqui a pouquinho. Às vezes nos preocupamos em ter uma casa grande e bem mobiliada. Nos preocupamos com um quarto que parece um sonho. Nos preocupamos com uma cozinha equipada com todos os equipamentos modernos que tornam a vida da dona de casa e do seu parceiro de cozinha muito melhor e muito mais fácil de ser conduzida do que era 30, 40, 50 anos atrás. Nos preocupamos com o quarto das crianças cheirando talco pompom. Mas se não tiver fundações que dão estabilidade a esta casa, ela pode ser a mais bela possível. Ela não tem segurança. Ela é perigosa. Às vezes nós nos preocupamos com fazer muitas coisas ao mesmo tempo. Mas, ao fazê-las, corremos o risco, como aconteceu com aquele prédio no Rio de Janeiro, feito às pressas e com concreto mal feito, com areia no meio, e levantam o prédio, e então depois o prédio cai sozinho porque não tem estabilidade. Assim é a vida de muitas pessoas. As pessoas se preocupam com os seus bens. Eu quero ter, eu quero possuir. E há uma sede de possessão impressionante, que não adianta as pessoas ao nosso lado morrerem. Nós não nos conscientizamos de que não somos perpétuos aqui na Terra. Agora mesmo a revista Veja mostra lá na capa a filha do Silvio Santos, a Patrícia, que vai assumir a herança do grande conglomerado do baú da felicidade do Silvio Santos. Ele vai passar, o Silvio vai aposentar, ele vai morrer, ele não vai levar nada. Vai ficar para a filha. Se ela souber administrar bem, a empresa irá bem. Normalmente a terceira geração acaba com tudo. Os netos que não sofreram por aquilo, que não lutaram por aquilo, acontece o que aconteceu com os Matarazzo. Os Matarazzo hoje nem existem mais como conglomerado, porque a terceira e quarta gerações acabaram com a empresa. Nós não permanecemos sempre aqui, meus irmãos. Nós passamos. Saddam Hussein teve poder na mão, mas uma corda no pescoço tirou a sua vida. E ele acabou morto como aqueles que ele matou, e como todos os outros seres humanos que um dia vão morrer. Meus irmãos, nós precisamos cuidar da fundação, dos fundamentos da nossa casa. A casa aqui não é a parede, não é o prédio, não é a moradia. A casa é a nossa vida. Nós precisamos cuidar da nossa vida. E há coisas mais importantes para se cuidar do que a beleza estética. A beleza estética é bastante importante no momento em que você está numa fase romântica, no momento em que você está cuidando da sua aparência e tem uma idade relativa. Agora, a aparência saudável, cuidar do corpo, também é importante, isto sempre. Mas mais importante que cuidar da saúde e da beleza estética é cuidar da sua alma, porque um dia você terá um encontro com Deus. Fechará os seus olhos para este mundo e irá ver Deus.
E como é que você vai estar diante da presença de Deus? Construir a vida sob fundamentos sólidos faz com que se enfrentem crises e se vençam as crises. Uma pessoa que constrói a sua vida sobre o trabalho, não estou dizendo que deixe de ser trabalhadora, não, é trabalhadora, mas o trabalho é o Deus dela. No dia em que a aposentam, ela morre. Porque toda a razão da vida dela era o seu trabalho. Pessoas tremendamente ligadas à sua atividade, quando nós, na verdade, deveríamos ter o Senhor nosso Deus como centro da nossa vida. Os irmãos já perceberam que em todas as cidades mais antigas, existe uma igreja no centro do bairro e o bairro é construído em volta da igreja. Não é assim que funciona? Porque isso vem da Idade Média. Na Idade Média, a igreja, não estamos aqui a julgar se era boa ou era ruim, mas a igreja era o centro da vida de toda a sociedade. A sociedade vivia e tinha a igreja como centro. A hora era marcada na torre da igreja. A escola, muitas coisas da escola eram tidas dentro da igreja. A igreja tinha um grande efeito. O dia de descansar era o dia do Senhor, dia da igreja. Hoje, a igreja não tem sido o centro da vida da maioria das pessoas, mormente porque Jesus não tem sido mais o centro da vida das pessoas. A vida empresarial é mais importante, a vida romântica é mais importante, a vida olímpica é mais importante, a vida política é mais importante, a vida da diversão é mais importante. Então tudo gira em torno daquilo que eu caracterizo como centro da minha vida. E se o centro da minha vida não for Deus, quando eu ficar doente ou quando eu ficar velho, quando eu já não tiver mais acesso à vida olímpica, à vida política, à vida romântica, quando eu já não tiver mais acesso à vida trabalhista, à vida industrial, à vida comercial, e eu estiver num leito doente e prestes a ter um encontro com o meu Deus, o que é que terá sobrado? Muito pouca coisa. Quando, na verdade, se eu fizer de Deus a base da minha vida, quando eu chegar ao dia derradeiro, eu estarei pronto. E não preciso chegar no dia derradeiro. Como diz a palavra de Deus, 1.000 cairão ao teu lado, 10.000 à tua direita, tu não serás atingido. Somente com os teus olhos contemplarás. Salmo de número 91. Sabe o que significa isto? Significa que para determinadas pessoas, se roubarem o carro dela, a vida acabou. Se a mãe desta pessoa morrer, a vida acabou. Se esta pessoa perder uma perna, ou perder a sua saúde, a vida acabou. Se ela perder o dinheiro, a vida acabou. Por quê? Porque perdeu o sustentáculo da vida. Mas quando nós fazemos de Deus a base sobre a qual construímos a nossa vida, nós dizemos como o apóstolo Paulo: aprendi a estar contente em toda e qualquer circunstância. Tendo dinheiro ou não tendo dinheiro. Tendo saúde ou não tendo saúde. Tendo tempo ou não tendo tempo. Tendo emprego ou não tendo emprego. Tendo casa ou não tendo casa. Tendo família ou não tendo família. Nada derruba aquele que constrói a sua vida em Deus. Nada é capaz de tirar a sua sede e vontade de viver e viver firme, porque a base da sua vida é Deus. Ele não se entristece ao ponto de estar acabado.
porque Deus o restaura. Mas há certas pessoas que não são capazes disso e até se suicidam. Dias atrás, aquele rapaz entrou na casa da sua ex-companheira, ele, prisioneiro, que não voltou para a prisão com este famigerado indulto de Natal, entrou na casa da sua ex-companheira, fê-la de refém, porque a base da sua vida era a liberdade e o relacionamento. Meus irmãos, quando nós temos tirado de nós tantas coisas, nós aprendemos a viver mesmo sem essas coisas. E nós aprendemos que o fundamento da nossa vida não são as coisas. O fundamento de nossa vida não são as pessoas que estão ao nosso redor. Nós temos luz própria e força própria, porque dentro de nós brilha a luz de nosso Senhor Jesus Cristo, que disse: eu sou a luz do mundo, quem me segue não andará nas trevas, mas terá a luz da vida. Por isso nós somos capazes de, ao enfrentar uma provação, ao enfrentar uma perda, ao enfrentar uma crise, chegar ao fim desta crise e dizer: aguentei, porque o meu Deus supriu cada uma de minhas necessidades em Cristo Jesus. Richard Wurmbrun, nome difícil, mas de uma vida memorável. Eu o conheci pessoalmente em 1982. E se existiu um santo de vida santa andando sobre a terra no tempo em que eu estou vivo, este homem foi Richard Wurmbrun. Ele escreveu um livro chamado Torturado por Amor a Cristo. Levado até a prisão, cortaram as solas dos seus pés, sem anestesia. E diziam a ele: se você negar a Cristo, nós não faremos isso. Ele não negava. Abriam as suas unhas a sangue frio e colocavam fios de eletricidade. E diziam: se você negar a Cristo, nós paramos com isso. Ele não negava. Cortaram as pontas dos seus dedos em carne viva, a ponta da sua língua. E ele não negou a Cristo. Ele tinha o corpo perfeito, aprendeu que a base da sua vida nem era o seu corpo, era a sua fé. Quem tem a fé, tem tudo. Quem tem a fé, enfrenta o mundo. Quem tem a fé, remove montanhas. Quem tem a fé, transforma maldições em bênção. Quem tem a fé é capaz de enxergar, como José do Egito enxergou, numa crise, uma oportunidade. Venderam-no como escravo aos ismaelitas. Isto é bom ou é ruim? É péssimo. No entanto, através disto, ele foi para o Egito e lá se destacou como primeiro-ministro do Egito. E ele chega a dizer aos seus irmãos: não fiquem tristes, foi para a bênção e preservação que Deus permitiu que vocês fizessem isso. O crente é capaz de enxergar em cada crise uma vida nova, uma oportunidade para começar algo novo para o seu Deus. Ou para ter perseverança, pois o texto nos fala de uma tempestade que sobreveio sobre a casa, e ela, por estar fundamentada em rocha, a casa sofreu, mas não caiu. A casa somos nós. A rocha é a palavra de Deus. Quem está fundamentado na palavra de Deus também tem crises. Não pensem, os irmãos e os amigos, que ser cristão
é um momento ou uma garantia de não se ter crise nenhuma ou de não se ter problema nenhum. Pelo contrário, no mundo tereis aflições, é o que diz a palavra de Deus. Mas tem uma coisa: vem a crise e ele persevera. Vem a crise e ele continua. O crente que está fundamentado na rocha não fica a mudar o tempo inteiro de prioridades na sua vida. O adolescente é comum isto. E quem já passou na adolescência e continua assim, está precisando de tratamento. O adolescente hoje, você conversa com ele, ele diz assim: eu vou ser piloto de avião. Semana que vem você conversa, ele fala assim: eu vou ser engenheiro civil. Na outra você conversa com ele, ele fala assim: eu vou ser mergulhador. Na outra você conversa com ele, ele fala assim: eu vou ser agente secreto. Na outra você conversa com ele, ele fala: eu vou ser vadio. Ele escolhe cada semana uma coisa. Cada semana ele escolhe uma profissão ou uma atividade diferente. Há muitos de nós que estão sempre começando e nunca chegam a lugar algum. Na vida cristã, por exemplo, estão sempre prometendo a Deus tantas coisas. Estão sempre começando uma vida de consagração. Estão sempre pegando seus dons e talentos, dizendo: este ano eu oferecerei a Deus isto ou aquilo. Estão sempre sucumbindo. Não vão a parte alguma. Por quê? Porque sua casa, ao invés de estar construída sobre a rocha, está construída sobre a areia. É como a rua de Pinheiros construída sobre um buraco. Ela ria, ela cai. Só pode permanecer firme e fiel e continuamente perseverante quem de fato constrói a sua vida em algo que permanece para sempre. E o que permanece para sempre é a palavra de Deus. Jesus disse assim: se você ouvir o que eu falo e colocar em prática, você está construindo a sua casa sobre a rocha. É que nós somos tão emocionais, tão emotivos, latinos que somos, latino-americanos que somos, que nós achamos que o serviço para Deus tem que ser emocional, ou seja, eu vou precisar sentir para poder continuar. Quando eu não sinto, eu não continuo. Imagine os senhores, imagine as senhoras, se nós fôssemos trabalhadores latinos e emocionais. Amanhã eu não sinto vontade de trabalhar, então não vou. Bom, no fim do mês o meu patrão não sente vontade de pagar, então não paga. Já pensou que mundo caótico nós teríamos se vivêssemos num mundo profissional emocional? Mas aquele que constrói a sua vida sobre a areia movediça da vida espiritual faz isso no reino de Deus. Não tem perseverança.

uma construção aguenta 1.200 anos de pé. Mas você olhava no chão, era pedra. Paredes de pedra. Aquilo lá, só com uma bomba mesmo para derrubar. Quantos terremotos não enfrentou? Estava lá firme. Assim é a vida do cristão que é praticante da palavra. Assim é a vida do membro da igreja que é praticante da palavra. Assim é a vida de uma pessoa que não faz de outras coisas o centro da sua existência, mas coloca Deus como princípio, o meio e o fim da razão do seu viver. Podem tirar tudo de você. Como disse Lutero na sua composição, quando ele construiu o hino Castelo Forte, na última estrofe, ele diz o seguinte: sim, que a palavra ficará, sabemos com certeza. E nada nos assustará com Cristo por defesa. Se temos de perder os filhos, bens, mulher, embora a vida vá, por nós Jesus está e dar-nos-á seu reino. Oh, que maravilha! Se você tiver de perder tudo por Jesus, você aceita? Eu me lembro que o pastor Davi Gomes, certa feita, disse numa das revistas da Mocidade Batista, na década de 80, arrependimento para os arrependidos. E é verdade. Se fosse feito um reapelo, será que você seria um dos que se reentregaria a Jesus? Se Jesus chegasse para você e dissesse assim: olha, você aceita perder o seu emprego? Você aceita perder a sua mulher? Você aceita perder o seu marido? Você aceita perder os seus filhos? Você aceita perder o seu conforto? Talvez nós diríamos como aquele rico, quando Jesus disse assim: vai, vende tudo, dá para os pobres, você vai ter um tesouro no céu, depois vem e me segue. Será que nós faríamos igual a ele? Ele disse assim: ah, então eu não quero. Nós talvez não dizemos isso com a boca, mas mostramos isso com a prática. É hora de mudar. É hora de nos arrependermos e dizermos: Senhor, por mais difícil que seja, quero construir a minha vida sobre a rocha da tua palavra. Não quero confiar na minha saúde, vou cuidar dela, mas não quero confiar nela. Não quero confiar na minha beleza estética, vou cuidar dela, mas ela não é a base ou prioridade da minha vida. Não vou confiar no meu patrão, quero ter confiança nele. Quero fazer um bom trabalho na empresa, mas a minha confiança não está nele. Não vou confiar na minha memória, vou cuidar dela. Não vou confiar na minha sabedoria, vou procurar ser sábio, mas a minha confiança estrita, absoluta, vai estar na certeza de que tu estás comigo e de que se tudo acabar para mim, o Senhor não vai acabar, e o Senhor é o meu grande tesouro, porque eu sei em quem tenho crido, e estou bem certo que Ele é poderoso para guardar o meu depósito até o dia final, e poderei seguir a minha vida com coragem, com vitória, com graça, com poder. O irmão vai bem? Estou melhor do que mereço. O irmão está feliz? Com a graça do Senhor. O irmão está vencendo muito mais do que imaginei. E os problemas são menores do que o meu Deus. Com a graça do Senhor, seguirei avante, vencerei cada dia. E cada dia será melhor do que o anterior, porque o Senhor é quem me guarda, o Senhor é a base da minha vida. Eu construo a minha vida não num cristianismo xoxo, num cristianismo oco, como a rua de Pinheiros. Eu construo a minha vida não num

Uma rua que é oca por baixo, mas numa rua que é rocha por baixo. O Senhor é minha rocha, o Senhor é minha sustentação, o Senhor é a graça da minha vida, e nele eu confiarei. Outras estações do metrô vão aparecer, outros buracos vão engolir, mas outros vão ser tão sólidos e firmes que, se Jesus não voltar logo, vão passar centenas de anos servindo, porque estão bem construídos e bem zelados. Esperamos que a rodovia dos imigrantes seja assim, a que desce para o litoral, quase que inteiramente feita em túneis. Túneis tão bem feitos que rodam por baixo 3, 4 quilômetros dentro da montanha. Deus nos convida a construir assim, coisas que permanecem, coisas que aguentam, coisas que dão força. Você é chamado para ser modelo para a pessoa que está do seu lado. Se ela precisa de um modelo, você é chamado para ser este modelo, modelo de firmeza, modelo de simpatia, modelo de entusiasmo, modelo de sair das crises, modelo de vencer os problemas. Você é um cartão de visitas dos céus. Está cumprindo seu papel? Ou você está oco e está afundando num grande buraco? Eu quero orar por você. Quero convidar os amados irmãos queridos para baixar a sua cabeça, fechar os seus olhos e consultar o seu coração. A Bíblia chega a dizer o seguinte: sonda, meu Deus, e conhece o meu coração. Prova, meu Pai, e vê se há em mim algum caminho mau, e guia-me pelo caminho eterno. Pedir perdão é o começo. Senhor, tenho confiado em mim mesmo. Tenho feito de mim, da minha força, minha sabedoria, meus talentos, meus bens, meus amigos, meu patrimônio, meus planos, meus sonhos. Tudo meu. Senhor, me ajuda a mudar o pronome pessoal aqui, seja do caso reto ou do caso oblíquo. Agora, Senhor, é tudo teu. Teu plano, teu querer, teu caminho, tua vontade, teu rumo, tua força, tua sabedoria, teu patrimônio. Sou teu, Senhor. Perdoa-me, porque eu tenho construído a minha casa sobre a areia movediça, a areia da falta de prática da palavra e das emoções que são tão instáveis. Perdoa-me, Senhor. Dá-me a tua mão. Dá-me o teu plano. Me dá a planta da casa nova que tu podes construir sobre ti mesmo para mim. Permite-me construir uma vida segundo a tua vontade, uma vida confiada em ti, uma vida que não cai, uma vida que permanece. Me ajuda. Alguém que quer orar assim essa noite, levanta a sua mão. Eu quero orar por você, pedir a Deus por você. Deus te abençoe.

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Olá, aqui é o pastor Wagner Antônio de Araújo. Assim diz o texto do Salmo 112, versos 5 e 7. Ditoso o homem que se compadece e empresta. Ele defenderá a sua causa em juízo. Não se atemoriza de más notícias. O seu coração é firme, confiante no Senhor. Contava-me uma senhora que havia uma parente que possuía muitos suprimentos em sua casa. Essa senhora, contudo, era criança e não tinha tal abastança. Um dia, a sua mamãe pediu-lhe para buscar na casa da parente abastada uma certa provisão. Ao chegar lá, a parente afirmou: "Quem precisa, pede sempre. Quem ajuda, nem sempre tem sempre." Com muita tristeza, tomou o suprimento e levou à mamãe. Sentiu-se humilhada pela situação. Os anos passaram e essa parente morreu. O suprimento que tinha perdeu-se, apodrecido no depósito, pois os filhos não souberam fazer uso daquilo. Não poderia ela ter sido generosa e, com um coração bondoso, oferecer do que tinha com maior alegria? O Salmo nos afirma que um homem que empresta com compaixão é ditoso, é feliz, é muito abençoado pelo Senhor. Todavia, creio que nos dias atuais temos um caminho até melhor. Já se disse que quem empresta pode perder o dinheiro e o amigo. Então, às vezes, o caminho melhor é dar, se tiver condições. É melhor dar e não esperar de volta do que ganhar um devedor que perde a própria amizade. Seja por empréstimo ou por doação, aquele que é generoso encontra da parte de Deus um defensor, um ajudador, um companheiro. Isto não significa que ganhará qualquer demanda ou qualquer processo, nem sempre. Contudo, quando o homem generoso perde alguma coisa ou é injustiçado, Deus, em sua infinita misericórdia, lhe concede através de outra fonte. Conheci um homem que foi injustiçado em seu serviço. Poderia ter entrado com processos diversos, mas decidiu agradecer a Deus e esperar no Senhor. Um dia, o seu irmão lhe pediu o velho carro para dar uma volta. Quando retornou, trouxe-lhe um carro novo e lhe disse: "Deus está lhe abençoando através de mim." O carro valia muito mais do que aquilo que não lhe pagaram. Assim, quem confia em Deus não tem medo de más notícias. A crise pode ser avassaladora, a situação do mercado desesperadora. Esse homem que confia no Senhor pode até sofrer duras consequências, mas ele é crente, é confiante. Ele diz como o apóstolo Paulo: "Porque eu sei em quem tenho crido, e estou certo de que ele é poderoso para guardar o meu depósito até aquele dia." 2 Timóteo capítulo 1, verso 12. Que Deus nos abençoe. Amém.

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Para quê? Para que desejar os sonhos que morreram e aquele antigo amor que nunca há de voltar? Para que desejar as ilusões que foram silenciosamente? Para que desejar? Para que lamentar, amigo, a primavera de risos, de sonhos que nunca há retornar? Para que lamentar os rigores do inverno e as nevadas da vida? Para que lamentar? Para que suspirar por amigos que partem para longe de nós e a dor do separar? Para que suspirar se os amigos não veem a nossa solidão? Para que suspirar? Para que prantear os mortos bem amados e as vozes, doces vozes, que nunca hão de voltar? A magia do riso e a magia do canto, este silêncio eterno, para que prantear? Para um sonho que murcha, mil sonhos reverdecem, e nas cinzas do amor, outro há reflorir. As ilusões que vão, elas também retornam silenciosamente, como as vimos partir. A primavera volta, e o sol e a claridade, seja um dia ou outro dia,